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O presidente da Petro confirma

0: o Instagram, que pode ainda o vídeo, que vamos ver aqui as últimas notícias de hoje e as principais de agora no Brasil e no mundo. Um dos só lugar atualizações constante com política e economia e atualidades. Portal de notícia. Vamos lá. Gaúcha, notícia de Porto Alegre sobre o Grêmio e o Inter. É, mas não vai interessar para nós isso aqui. É, não apareceu aqui sobre o nosso o futebol aqui do... Como é que foi o resultado ontem? Então vamos deixar para depois, vamos trazer... Depois vamos trazer o clima-tempo para vocês. 21 e 5 minutos. Vamos lá com a hora e a nossa vinhetinha aqui para vocês.
1: 21 horas e 5 minutos.
0: E vamos com mais música. Vamos lá com a banda União. Vamos trazer música para vocês da banda União. Vamos com um baile de chope? Então vamos lá. Tá aí para vocês. A hora e a música com o musical União, baile de chope. Vamos lá então, a hora e a música para vocês.
1: 21 horas e 6 minutos.

0: Muito bem, são exatamente 21 horas e 19 minutos. Trouxemos para vocês então aí a canção da despedida com o Bruno Neier. E também com a Terceira Dimensão, Chorei de Saudade. E antes tivemos com a banda Fascinação, Papo de Bar, com a banda lá do Morro, como se diz, Baile de Chope, com a banda União. 21 e 19 minutos. Vamos com mais música para vocês? Vamos trazer a Duas Vidas em Um Só Coração, com a banda. Banda também, né? Vamos ver aqui. Com o Calmon. Duas Vidas em Um Só Coração. Tá aí para vocês. Aquele abraço. Agradecendo as pessoas que estão nos seus lares aí nós ouvindo, e quem está curtindo, muito obrigado.
1: 21 horas e 20 minutos.
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Bem, muito bem. Com o céu e canto, então, trouxemos aí para vocês. É. Duas. Do outro lado da cidade. 21 e 27 minutos.

São exatamente 21 hora e 28 minutos. Vamos lá então para o nosso apoio cultural. Logo em seguida, traremos mais música para vocês.

0: 21h28.
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0: 21h29.
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0: 21h30.
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Muito bem, vamos prosseguindo, vamos lá. Antes de trazer a próxima música, vamos trazer sobre o clima tempo para vocês. É, vamos lá. Vamos deixar na espera já a música para vocês e vamos então sobre o clima tempo. Vamos aqui, vamos à busca do clima tempo para vocês.

0: 21h34.
1: Liga lá em casa, fala. Muito bem, então vamos lá, vamos lá. Como vai se portar o clima tempo em Sapiranga amanhã, sexta-feira? Vamos lá então, vamos buscar. Vamos então. Como é que vai se portar o clima tempo amanhã aqui em Sapiranga? Vamos lá.

Previsão, então, do tempo para amanhã, dia 26. Vamos lá, então, aqui em Sapiranga. Vamos ver aqui. Vamos trazer para vocês, então, a previsão e roupa seca com muito conforto do dia. É, pro, tem ali ó, o cachorrinho, né, com a manta ali, é. Seu tempo não ajuda, né, garante mais capacidade e praticidade para você levar e secar tudo de uma só vez. É. Isso é a propaganda. Propaganda da máquina de lavar que tá ali. Mas nós não ganhamos nada fazer a propaganda. Vamos lá então, para amanhã. É a previsão para amanhã, então, dia 26 de junho de 2026, aqui em Sapiranga. Amanhã será parecido com hoje. Tempo ensolarado com nevoeiro ao amanhecer. E à noite, né? E a madrugada também. Amanhã, né? Quando nascer o sol, vai nascer o sol entre a cerração. E à tarde, então, vai estar brilhando o sol para todos. Então, tá aí. Vamos lá com a temperatura. A temperatura amanhã cedo não vai ser tão frio que nem o amanhecer de hoje, mas ontem foi mais frio do que ontem. É, então a temperatura para amanhã vai ser de 5 graus a mínima amanhã cedo e a máxima, é, como mostra aqui, vai ser de 16 graus. Chuva 0,00 milímetro, nada de chuva então. O vento noroeste 5 km horário, umidade relativa no ar 64%, a mínima de manhã e à tarde pode chegar em 89%. Sol, o nascer do sol às 7h19 minutos com 14 segundos. E o pôr do sol? E o pôr do sol para vocês, então, pode. O pôr do sol vai ser às 17, com 33 minutos e 58 segundos, para não dizer a entrada do sol, que a gente dizia, né? Costume antigo. Então, aí, previsão de arco-íris? Sem probabilidade de arco-íris. Então, tá aí. Muito bem. Trouxemos então para vocês aí um pouco detalhado sobre o clima-tempo, né? Vamos ver então mais aqui sobre o fim de semana. Dia 27, vamos ver aqui a previsão para sábado, dia 27, para Sapiranga. Vamos ver aqui se vai abrir, né? Não sei. Vamos ver. Previsão do tempo para sábado é de dias ensolarado com nevoeiro ao amanhecer e as nuvens aumentam à noite. É, a mínima vai estar em 6 graus no sábado. A máxima vai chegar a 18 graus. Chuva também para sábado 0,00, né? Chance, né? Zero de chuva. Vento, vamos ver como é que vai ser o vento aqui. É o vento
Noroeste, 4 km horário, umidade relativa no ar é 67 a mínima e a máxima vai chegar em 88. Na madrugada de sábado também vai estar com nevoeiro, né, na madrugada, mas no amanhecer, no sair do sol, vai estar um pouco de nevoeiro e à tarde vai estar bem, bem limpo, ó, o tempo. Então tá. Trouxemos então até sábado para vocês aí o fim de semana, né, com a previsão do tempo para vocês, o dia 27 desse mês, que é mês de junho. Muito bem, vamos fechando a nossa programação sobre a temperatura aqui, que nós trouxemos para vocês. E vamos trazer música. Para a nossa comunidade. Vamos lá com música para vocês, quando são 21h41 minutos.

Muito bem, vamos trazendo mais música, 21h45. Vamos com mais duas músicas para vocês. Vamos com três músicas, vamos lá. Vamos à procura de mais uma música aqui de uma outra banda para vocês, para não repetir, né? Música da mesma banda, daí não dá. Vamos aqui, eu acho que vamos ver com a banda Companhia Latina. Vamos ver.

0: Vamos com a música aqui, Nunca Mais Solidão, também da banda Companhia Latina. Vamos com a banda Champion, quando são 21h46, a banda Champion de Portão a Tucunduva. Céu e Canto é o Clube dos Expulsos. É, eu acho engraçado essa música, é bem engraçado, né? Meio bizarro o jeito de interpretação, mas é bonito. Com Céu e Canto, Clube dos Expulsos, e com a Companhia Latina, Nunca Mais Solidão. É, vamos lá então. Vamos com a hora e as músicas para vocês. Aquele abraço. 21h47.
1: 21 horas e 47 minutos.

0: Muito bem, são exatamente 21h59. Vamos lá para o nosso apoio logo em seguida. Mais música para vocês.
1: 21h59. 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
1: 22h em ponto.
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0: bem, muito bem. Vamos prosseguindo, 22:02. Vamos lá com a música com a banda Carisma. Este cara sou eu. Vamos lá então com essa música para vocês. Aquele abraço.
1: 22:02.

já trouxemos para vocês aí essas várias músicas. Vocês ouviram aí, então, Casinha na Colina, com os atuais. Desculpa essa minha, meu pigarro aí. E também trouxemos O Amor Quando Acontece, com o professor Odoni, na companhia do Wilson Pauser. Cor de Caramelo, com a banda... Eu esqueço o nome ali da banda. E antes trouxemos banda... Ah, banda Ouro, né? É com o Dalcin, na voz do Flávio Dalcin, por isso ela mora comigo. E com a banda Carisma, Esse Cara Sou Eu. Muito bem. Então vamos lá com mais uma, antes de nós ir para o nosso final. Vamos com o... É, acho que teve alguém que nunca escutou essa música com o Vanderlei Rodrigo. É uma regravação, eu acho. É uma música popular. Com o Vanderlei Rodrigo, meu amigo. Eu digo meu amigo porque eu fui visitar ele lá no Baile dos Italianos, na Sociedade dos Italianos, lá no bairro São Luís. Uma pessoa muito humilde e eu faço... Não vou dizer que faço parte, né? Mas eu acompanho ele já. Então, a gente se comunica através das redes sociais. É, com o Vanderlei Rodrigo, meu amigo. Posso dizer meu grande amigo também. 22 e 27, vamos lá com a música que é O Cachorro, o Gato e Eu. É, com o Vanderlei Rodrigo. Tá aí para vocês essa música.

0: Vou trazer mais uma aí para vocês, quem sabe vocês não ouviram ainda, com o Vanderlei Rodrigo, que é Bota Invocada. Tá aí para vocês, a hora e a música.
1: 2 horas e 32 minutos.

0: 22:36.
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0: 22:36.
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0: 22:37.
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0: 22:38.

muito bem com essa música aí, que é, né, com a banda, super banda Imigrante, o Shot do Tio Ori. Estamos encerrando, agradecendo as pessoas que curtiram aqui conosco. Muito obrigado, um abraço a todos e aqueles que estão nos seus lares aí com o seu radinho. Não importa o jeito que você esteja nos acompanhando, meu muito obrigado. Agradeço quem curtiu, o Aguinaldo Varga, não, Algindo Varga. Muito obrigado, um abraço para ti, tudo bom? Que Deus abençoe. Tudo bom para ti e a tua família. O meu amigo, meu grande amigo Auribe Tencourt, que mora aqui em frente ao rádio.

0: Muito obrigado mesmo, agradeço imensamente de coração. Até sábado, se Deus quiser, e Deus é bom, é daí querer. Voltaremos daí com mais programação para vocês, que é o Bailando na Ferrabrás. Muito obrigado. Que Deus abençoe todos. Até lá. Tchau, tchau. Um beijo para as crianças. É que eu amo as crianças. Com certeza, nesse momento, estão no, já no seu,
1: 22 horas e
0: no seu soninho. Durmam com Deus e sonhem com os anjinhos. Até lá. Tchau, tchau.

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2: 22:45.
3: Busque tua felicidade, seja incansável, ainda que seja necessário caminhar 1.000 milhas, mesmo que o caminho pareça inalcançável. Tenha fé e alcançarás grandes maravilhas. 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E agora à noite será momento de reflexão e momento de crermos que amanhã será melhor. 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
1: Na hora tá na hora. Bom dia. Mas que tal? Ferrabras FM, bom dia. Meu amigo, minha amiga, obrigado pela companhia. Sapiranga não para. Nossa terra, nossa gente. Vamos que vamos. Dele que te dele. Sapiranga, cidade das rosas, do voo livre. Nossa terra, nossa gente, povo trabalhador por demais. Hoje é sexta-feira, alegria, alegria, 26 de junho de 2026. Com alegria de sempre, saudando a todos e todos. Este amanhecer frio, bom dia, sexta-feira. Que o vento gelado, o ar gelado lá fora, seja apenas um convite para aquecer o coração aqui dentro. Tem um dia aconchegante, um café bem quentinho, um ótimo chimarrão, um exercício e um ótimo final de semana, porque a sexta-feira é mais leve, mais feliz, o povo está mais contente e mais feliz. Sorria para a vida, sejam bem-vindos. Vamos junto até às 8 horas da manhã. Saúde, paz e felicidade.
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1: Eita! Gaúchos e gaúchas de todas as querências.

0: 5:58.
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0: 6:01. 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

0: sem qualquer...
1: Muito bom dia, prezados radiovintes, amigos da Ferrabras, parcerias de todas as manhãs. Hoje é sexta-feira, final de semana chegando, um dia frio, gelado na cidade de Sapiranga, cidade das Rosas, capital nacional do voo livre, e nós chegamos para mais uma jornada. Uma jornada que promete e muito, agradecendo a Deus pela audiência, companhia, mas quando a gente acorda de manhã com saúde, já temos muito a agradecer. Sentir o passar do vento, valeu a pena ter nascido. Poder sair, fazer o que gosta, trabalhar, ganhar o pão nosso de cada dia, é um privilégio. Sejam todos muito bem-vindos nesse dia maravilhoso de muita paz e energia positiva. Todos os dias abrimos esse espaço para um momento de fé, reflexão, acolhimento e agradecimento. Sejam todos muito bem-vindos ao programa Aurora com Deus desta sexta-feira.
2: Vendo Jesus as multidões, subiu ao monte. E como se assentasse, aproximaram-se os seus discípulos e ele passou a ensiná-los, dizendo:
3: Bem-aventurados os humildes de espírito, porque deles é o reino dos céus. Bem-aventurados os que choram, porque serão consolados. Bem-aventurados os mansos, porque herdarão a terra. Bem-aventurados os que têm fome e sede de justiça, porque serão fartos. Bem-aventurados os misericordiosos, porque alcançarão misericórdia. Bem-aventurados os limpos de coração, porque verão a Deus. Bem-aventurados os pacificadores, porque serão chamados filhos de Deus. Bem-aventurados os perseguidos por causa da justiça, porque deles é o reino dos céus. Bem-aventurados sois quando por minha causa vos injuriarem e vos perseguirem, e mentindo disserem todo mal contra vós. Regozijai-vos e exultai, porque é grande o vosso galardão nos céus. Pois assim perseguiram aos profetas que viveram antes de vós. Vós sois o sal da terra. Ora, se o sal vier a ser insípido, como lhe restaurar o sabor? Para nada mais presta, senão para lançado fora, ser pisado pelos homens. Vós sois a luz do mundo. Não se pode esconder a cidade edificada sobre o monte. Nem se acende uma candeia para colocá-la debaixo do alqueire, mas no velador, e alumia todos que se encontram na casa. Assim brilhe também a vossa luz diante dos homens, para que vejam as vossas boas obras e glorifiquem a vosso Pai que está nos céus. Não penseis que vim revogar a lei ou os profetas. Não vim para revogar, vim para cumprir. Porque em verdade vos digo, até que o céu e a terra passem, nenhum i ou um tio jamais passará da lei, até que tudo se cumpra. Aquele, pois, que violar um destes mandamentos, posto que dos menores e assim ensinar aos homens, será considerado mínimo no reino dos céus. Aquele, porém, que os observar e ensinar, esse será considerado grande no reino dos céus. Porque vos digo que, se a vossa justiça não exceder em muito a dos escribas e fariseus, jamais entrareis no reino dos céus. Ouvistes que foi dito aos antigos: não matarás, e quem matar estará sujeito a julgamento. Eu, porém, vos digo que todo aquele que sem motivo se irar contra seu irmão estará sujeito a julgamento. E quem proferir um insulto a seu irmão estará sujeito a julgamento do tribunal. E quem lhe chamar tolo estará sujeito ao inferno de fogo. Se, pois, ao trazeres ao altar a tua oferta, ali te lembrares de que teu irmão tem alguma coisa contra ti, deixa perante o altar a tua oferta. Vai primeiro reconciliar-te com teu irmão. E então, voltando, faze a tua oferta. Entra em acordo sem demora com teu adversário, enquanto estás com ele a caminho, para que o adversário não te entregue ao juiz. O juiz ao oficial de justiça e sejas recolhido à prisão. Em verdade te digo que não sairás dali enquanto não pagares o último centavo. Ouvistes que foi dito: não adulterarás. Eu, porém, vos digo, qualquer que olhar para uma mulher com intenção impura no coração, já adulterou com ela. Se o teu olho direito te faz tropeçar, arranca-o e lança-o de ti, pois te convém que se perca um dos teus membros e não seja todo o teu corpo lançado no inferno. E se a tua mão direita te faz tropeçar, corta e lança de ti, pois te convém que se perca um dos teus membros e não vá todo o teu corpo para o inferno. Também foi dito: aquele que repudiar sua mulher, dê-lhe carta de divórcio. Eu, porém, vos digo: qualquer que repudiar sua mulher, exceto em caso de relações sexuais ilícitas, a expõe a tornar-se adúltera. E aquele que casar com a repudiada comete adultério. Também ouvistes que foi dito aos antigos: não jurarás falso, mas cumprirás rigorosamente para com o Senhor os teus juramentos. Eu, porém, vos digo: de modo algum jureis, nem pelo céu, por ser o trono de Deus, nem pela terra, por ser estrado de seus pés, nem por Jerusalém, por ser cidade do grande rei, nem jures pela tua cabeça, porque não podes tornar um cabelo branco ou preto. Seja, porém, a tua palavra: sim, sim, não, não. O que diz do passar vem do maligno. Ouvistes que foi dito: olho por olho, dente por dente. Eu, porém, vos digo: não resistais ao perverso, mas a qualquer que te ferir na face direita, volta-lhe também a outra. E ao que quer demandar contigo e tirar-te a túnica, deixa-lhe também a capa. Se alguém te obrigar a andar uma milha, vai com ele duas. Dá a quem te pede e não voltes as costas ao que deseja que lhe emprestes. Ouvistes que foi dito: amarás o teu próximo e odiarás o teu inimigo. Eu, porém, vos digo: amai os vossos inimigos e orai pelos que vos perseguem, para que vos torneis filhos do vosso Pai Celeste, porque Ele faz nascer o seu sol sobre maus e bons e vir chuva sobre justos e injustos. Porque se amardes os que vos amam, que recompensa tendes? Não fazem os publicanos também o mesmo? E se saudardes somente os vossos irmãos, que fazeis demais? Não fazem os gentios também o mesmo? Portanto, sede vós perfeitos, como perfeito é o vosso Pai Celeste.

0: Sei que Deus é meu pastor.
1: Sei que Deus é meu amor, o meu amigo, Deus está comigo e confiando no Senhor, nada me faltará. Sorria para a vida, alegre-se, fazer o bem, semear a paz, a esperança e seguir em frente. Agradecendo a Deus por tudo que e a audiência, as companhias, agradecer a todos, nosso programa volta segunda-feira às 6 horas. Para hoje pedir uma intercessão da nossa Virgem Maria junto ao nosso Pai, que o nosso dia seja repleto de alegria, recheado de coisas boas. Um final de semana maravilhoso, feliz. Que a nossa Virgem abençoe a todos e todos, enchendo de carinho, perseverança, esperança num mundo melhor. Proteja cada lar, cada família, que assim seja.
2: Ave Maria, cheia de graça, o Senhor é convosco. Bendita sois vós entre as mulheres, bendito é o fruto do vosso ventre, Jesus. Santa Maria, Mãe de Deus, rogai por nós, pecadores, agora e na hora de nossa morte.
3: Amém.
2: E que desça sobre você, sobre o nosso Brasil, sobre nossas famílias, a bênção do Deus Todo-Poderoso, Pai, o Filho e o Espírito Santo.
3: Amém.

sociais, preparar o dia, mas que tal? Vamos que vamos, né? Dele que dele. Não dá pra parar, sempre eu, né? Sexta-feira hoje é divino, mas tá divino de novo, né? Sempre eu, uma barbaridade. Parece os tempos do rodeio. Os tempos do rodeio bonito, cristal, tensão, Cabe Fidirico, Sibiri, né? Sempre eu.

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1: É isso mesmo, Antônio Machado, mas que tal? É, friozão, não tá fácil não. Hoje o frio é de geada, sabia disso? Sabia, né? Mas que barbaridade, é um geadão, como diz. Tá um frio impregnado. Mas que tal? E o tempo pra hoje? Ah, o tempo pra hoje, né? Onde é que tá o tempo? Ah, eu não abri o tempo? Mas que barbaridade! É daí, mas que barbaridade. Eu só sei que tá muito frio. Meus pés estão dizendo que tá muito frio. É, diz que o frio e a fome é psicológico, né? Então, meu psicológico anda bastante abalado. Atordoado, né? É, atordoado. Mas que barbaridade. Mas hoje teremos um dia ensolarado, com nevoeiro ao amanhecer em algumas partes, né? Onde não tem nevoeiro tem geada, né? E tinha geada ali na região, quando eu vinha vindo ali no, na 20 de setembro, né? É, vai sair do voo livre. Uhum. Temperatura mínima de 4 graus, aí vai 16 graus, é, a sensação térmica estava 3 graus, e a umidade do ar, ele está 89% em alguns lugares, né? Uhum. Da cidade. O vento norte, 4 km por hora. O sol nasce às 7 horas e 33 minutos, né? Cravou nos 33 essa semana, né? Porque os dias é para começar a aumentar. Ah, 19, 7 horas e 19. 17:33 é o pôr do sol. Eco! Vamos lá, né? Mesma coisa que ontem. Depois começa, então, os dias ficar mais compridos, mais longos. É desse jeito, bom dia. Quero mandar um alô aí para o Leonir Zorzanella, Isanete Machado. É, Isanete Machado. É, e a Isanete Machado, somos Machado e não somos parentes, né? Mas que barbaridade. É, era bom ter mais parentes pra gente filar uma boia, né? Uhum. Vai que dá certo, né? Vai que dá certo, né? Bom dia. Agora eu quero mandar um alô aí para o vamos achar aqui, Zanete Machado, o Paulo Fão, uma ótima sexta-feira a todos, o Leonir, o Leonelson Miranda, um forte abraço, uma ótima sexta-feira, a Cleci Franco, um bom dia, o Maurício Eve, bom dia, a Maria Miria Schuch, bom dia, lá em Santa Catarina deve estar um calorão, né, João Tabor, lá em São João Batista, Eco tomou um banho de sanga por lá também. Bom dia, André Gonçalves, bom dia, frio e vamos que vamos, abençoada sexta-feira. A Verinha Prussiano, assim, bom dia amigos, locutores, ouvintes, um forte abraço. Ah, a Verinha Prussiano, amanhã tem baile no 30, né? Uhum. Isso aí, é isto aí, né? Aí, Valderez Rosa, ô Valderez!

0: Rapaz, mas que tal? Bom dia, o Ivair Matias, a Vani Vieira Souza, a Dona Amélia Dona Amélia, isso mesmo. Ligado, o Valderez, Dona Amélia. Rapaz, o Ivair todo levantando cedo. O Antônio Pescador dormindo, de boa. 6 horas, 18 minutos. Amanhã tem coxa sobre coxa. O valor é R$27 no Cruzeiro. Uma realização do CT Pelé. Maravilhoso, né? É, né, Pelé? Eu vou pegar R$27. Aí colabora com o CT Pelé. E também você não precisa fazer almoço, né? É isso que eu vou fazer, levar para casa. Três coxas, três sobrecoxas, R$27, o almoço está pronto, né? Bom dia. E assim nós vamos. Agora, olha só, nós vamos escutar a Verinha fazendo um convite para o baile do 30 amanhã, e você sabe, é com Walter Rangel, meu conterrâneo, canto a barbaridade, como veio gente boa de cantor lá do rodeio, né? O Walter Rangel, o Antônio Gringo e tantos outros, e tem eu também, né? Mas eu, é melhor eu não cantar, né? Mas que barbaridade. Vamos lá, mas no 30 eu posso ir. Dançar.
1: Olá, galerinha linda, eu Verinha Prussiano, passando novamente aqui na Rádio Ferrabras, a rádio mais ouvida da cidade. Convido a todos vocês para neste próximo sábado, dia 27 de junho, início às 15 horas da tarde, às 19 horas da noite. Eles, Walter Rangel e companhia. Bora lá, gente, dançar e se divertir com essa amiga de vocês, a Verinha Prussiano. Aquele beijo no coração e aquele forte abraço. Tchau, tchau, gente.
0: Eita, isso aí, né? Bom dia. Nós estamos aí, Verinha Prussiano, no baile, todo o pessoal lá. Eu e a Dona Adélia vamos lá fazer umas danças, né? É, vamos lá. Meus amigos, ontem estivemos lá na Ramarim, mandar um abraço aí para todo o pessoal, a gente desenvolvendo o nosso trabalho da Ótica Atacadão. 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O Nelson Floraci, bom dia, mas que tal? Bom dia. E assim a gente vai, né? É, vamos que vamos, dele que tem dele, né? Sapiranga, Cidade das Rosas, do Voo Livre, nossa terra, nossa gente, povo trabalhador. Vamos que vamos. Hoje, dia 26, a partir das 17 horas, tem feijoada. É, tem feijoada. Ali na Casa do Batista. É uma realização aí do Partido dos Trabalhadores, uma feijoada. E o valor é R$20. R$20. A retirada aí. A Rua 13, número 35. Rua 13, número 35. R$20 a feijoada. Mas que tal? Rapaz, é maravilhoso. Então, vamos lá. Então, as atividades e a gente sempre divulgando, né? Seu Antônio Darcy, obrigado. Marquinhos Harf, bom dia. Marquinhos Harf, ele disse pra mim, tomou banho de açúcar. Eu levanto 4h30, dou uma volta na quadra, mantenho os exercícios em dia. Aí, depois, eu tomo dou um mergulho na sangue, um banho de sangue, uma chuveirada quente. É, água morna, assim, pra dar aquele choque térmico. E venho pro rádio. Eco! Venho pro rádio e assim a gente vai tocando, tocando, tocando. Não é mesmo, Jefferson Bastiani? Bom dia! Mandar um alô aí pra todo o pessoal. O Sérgio Wanger, obrigado pela companhia. É. E assim nós vamos, né? O Sérgio também tá lá na nossa querida Bento Gonçalves, que lá tá bem bom, né? 6 horas 22 minutos. Agora nós vamos cantar uma canção, matando saudade, o tempo que eu levantava cedinho na roça, preparando tudo. Aí a corda dos bois, né? Aquele gelo, né? A corda ficava cheia de gelo. E aí aquilo gelado eu pegava e preparava. Tratava primeiro, né? Tinha da comida, tratar bem eles, daí depois a cangá, botar na carroça. Aí o arado esperando na lavoura e eu ia pra lavoura no arado. Nessa hora, assim, é maravilhoso. Eu já tava lá, eita boiada. Vida de colono, tu acha que é de Barbada, né? Ah, você acha que eu não fazia isso? Mas que tal?
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0: 6:26.
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0: 6:30.
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Pela Brasa FM, bom dia! Mesmo com esse frio, que a sua vontade de vencer seja ainda maior, que seu dia seja iluminado, produtivo e cheio de motivos para sorrir, e a gente segue em frente! O Ademar e o Vanga achando que eu não... disse que não acredita que eu fiz todo aquele trabalho e tal. Tu imagina, né? Eu lá do rodeio bonito, na enxada, no arado, no trabalho... É? Tá pensando o quê, né? Mas que barbaridade! E assim a gente vai. 6:31, duplo terremoto. Itamaraty confirma a morte de 2 brasileiros em tragédia na Venezuela. Pois é, pois é. Queria trazer todo mundo. Imigrantes em Novo Hamburgo acompanham de longe a angústia após duplo terremoto na Venezuela. A Venezuela foi atingida por terremotos de magnitude 7,2 e 7,5 na escala Richter. É, e aí são centenas de mortos, milhares de desaparecidos, situação complicada. O mundo se mobilizando para ajudar os venezuelanos. Ferrabras FM. É brabo, né? Venezuelano revela desespero ao descobrir destruição causada por terremoto. Imagina, né? Imagina. Desentendimento, olha só, gente. Desentendimento entre servidores mobiliza a operação e termina com guarda municipal contida em Sapucaia do Sul. A ocorrência contou com a atuação da equipe especializada da Brigada Militar. Aí o outro com arma e tal. Não dá, né, gente? O que que faz o pessoal, colegas de trabalho? É, entre servidores. Crime na coleta do lixo. Quem são os 5 empresários da mesma família investigados por fraude em licitação de 15 prefeituras? Tu já pensou, né? Japão empata com a Suécia e entra no caminho do Brasil. É, segunda-feira, 14:00, Brasil e Japão. Jogão da Copa do Mundo. Não existe jogo jogado. No passado já estava tranquilo, agora não, né? Agora não, a situação está complicada. Ferrabras FM. Vamos lá. Hoje, sexta-feira. É, hoje é sexta-feira. Né, Solange Prato, sexta-feira, né, dona Adélia Machado, minha esposa ligada, bom dia. Hoje tem brechó do Redentor, na sala anexa ao centro evangélico. Aí todo o valor arrecadado com a venda é revertido em ações para a comunidade carente. Muito bem, muito bem. Entre as 13 e as 5 horas da tarde. Bom dia. Amanhã tem amanhã... Nós teremos coxa sobre coxa, uma realização do CT Pelé para retirar dentro das 11 às 15 horas no Clube do Cruzeiro, no bairro 7 de Setembro. O Jaime Aquino, bom dia. O Osmar da Silva, bom dia. A Marlene, o Jaime, o Gildo, a Marlene, o Gildo, bom dia. Eco. Aí no bairro 7 de Setembro, Batista, o pessoal, o Batista levantou cedo para preparar já os ingredientes para a feijoada, né? Retirada hoje, depois das 5 horas, na rua 13, na casa do Batista. Mas que tal? Bom dia. E assim a gente vai. Tocando. São 6:35. Ferrabras FM. As canções que a gente tem, né? Lá no interior, né? É, no interior a vida é dura. Tu tá pensando que é de Barbada? Não é de Barbada, né? Não é de Barbada. Aí o Daniel vai cantar uma canção muito bonita de hoje para todos nossos amigos e amigas. Tem frio, tá difícil, mas a gente não desiste. Vamos perseverar. Ferrabras FM. Lá no Barbosa, no Tecno Shoes, no Camarim, Via Marte, Beira Rio, NKS, vagas e oportunidades. Bom dia. Ótima sexta-feira a todos. Boa festa de São João às indústrias que estão fazendo hoje. Os trabalhadores estão realizando café da manhã, festa de São João à tarde. Vamos que vamos.

isso aí, tocando em frente, o sabor das massas e das maçãs, mas que tal? Bom dia! Quero mandar um alô aí para todo o pessoal ligado com a gente, obrigado pela companhia, Sapiranga não para, nossa terra, nossa gente. Mandar um alô aí para Cum, oita, povo bom! Agora nós vamos cantar uma canção, 6h39, muito bonita, A Força de Vencer, Raiz e Sertão, é essa aqui, ou Viola, Cidade e Sertão? Vamos ver qual é que vai estar.

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1: 6:43.
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0: 6:45.
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2: É isso aí, Érico Muniz, bom dia! É, o Érico tem programa sábado à tardinha, maravilhoso aqui na Ferrabras FM. Bom dia. Manchete do jornal Zero Hora. Vamos lá, 6:46, bom dia. Definição do adversário do Brasil e vaga histórica. É, e vaga histórica do sul-americano, como foi o quinto dia. A vaga histórica do sul-americano foi uma o Uruguai, Espanha e França hoje jogam. O Japão é o melhor adversário que o Brasil poderia ter, será? É, brinquem com o Japão. Brinquem, correm, disciplina, muito correria, né? Hoje, o Equador, ontem, numa virada histórica, que jogasse Equador e Alemanha, né? E aí o Equador, vou te contar, né? Aquele Caicedo joga uma barbaridade, né? É uma barbaridade. Bom dia. Olha só, golpe da restituição do imposto de renda. Os criminosos agem e como se proteger? Não aceitar, espera depósito no banco. Não tem que ir atrás, né, deles. Né? Ou a Receita vai depositar no banco, tranquilo que é teu, né? Tranquilo. Três pessoas são executadas dentro de casa no bairro Passo das Pedras, em Porto Alegre. Adolescente morre e dois ficam feridos em ataque a tiros na Zona Leste. Pedágios de rodovias federais do Rio Grande do Sul ficam mais caros a partir desta sexta-feira. Manchetes que estão lá no jornal Zero Hora. Após bater recorde de frio no ano, Rio Grande do Sul volta a registrar as mínimas negativas nesta sexta-feira. Número de mortos após terremotos na Venezuela sobe para 235 e Itamaraty confirma a morte de dois brasileiros. Corsã investe em obras contra cheias antes do aninho, mas plano de 1,8 bilhão aguarda aprovação. É, meu amigo. Ferrabras FM, vamos lá. Bom dia. Vamos que vamos. Venezuela precisa de ajuda da comunidade internacional. Sem Brasil não tem festa. Ferrabras FM na Copa do Mundo, claro. Sem o Brasil na Copa não tem. Então se eles mandar nós embora logo, para nós acabou a Copa, né? 6:48, Ferrabras FM. Tá na hora, tá?

dia. Eli Almeida, bom dia. Rodrigo Soares, bom dia. Mandar um alô para todos os nossos amigos. Vamos embora. Quanta gente ligada com a gente, vamos sim.

0: 6:53.
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2: 6:55.
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4: Ferra Brasa FM, bom dia! É, quero saudar aí meus amigos, minhas amigas, Maria Andréia Castanho, né? Uhum, é isso mesmo. Obrigado pela companhia, bom dia. E assim nós vamos, né? E assim nós vamos, Ferra Brasa FM. Saudar todos nossos amigos, onde quer que esteja. Hoje lá na Via Marte tem festinha de São João, no Calçados Barbosa. Lá na Marimar não tem, Fro? Ah, não tem? Mas que barbaridade. Tem muitos e muitos, né? Bom dia. E assim a gente vai tocando, tocando, tocando, tocando. Tocando a vida por diante, né? O 6:56. Gilberto Gil completa 84 anos como uma das vozes mais universais da cultura brasileira. Verdade, né? Verdade. 84, né? Ferra Brasa FM. Bom dia. É, e assim a gente vai tocando, tocando. Agora, Lula exalta a soberania ao retomar fábrica de fertilizantes e diz que Brasil precisa reduzir dependência externa. Tá certo, né? Unidade da Petrobras em Três Lagoas receberá 5 bilhões do novo PAC. Contratos foram assinados ontem por Magna, Xanembi e grandes empresas que trabalharão a produção de fertilizantes no Brasil. Estão precisando mesmo, né? O Brasil tem que ter empresa, tem que ter indústria. Não há desenvolvimento sem indústria, geração de emprego, renda e valor agregado, né? Ferra Brasa FM. Mais uma grande montadora chinesa vai produzir no Brasil. Há 24 anos, Ronaldo levava o Brasil à final da Copa do Mundo. É. Tereza Leitão assume liderança do governo com lista de desafios no Senado. Venezuela corre contra o tempo para resgatar pessoas presas em escombros, deixados por terremoto. 6:58. Ferra Brasa é cultura, Ferra Brasa é informação, Ferra Brasa é mais rádio. Quero mandar um alô aí para todos meus amigos. Obrigado, obrigado, obrigado. Onde quer que esteja. A Isabela, o Dorli, o Mauro da Auto Lavagem, no trailer de Ismael, aquele café bem passado, bem fresquinho. É, e que as andorinhas nos tragam paz, saúde, alegria, felicidade, para empatia, respeito e muito mais para todos e todas. O dia é maravilhoso. 6:59.

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1: 7:01.
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1: 7:04.

FM, bom dia! E assim a gente vai tocando. Frio, mas que tal? Bom dia! 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Bom dia! Eco! E assim nós vamos, né? O Rodrigo Soares, bom dia! A Coutinho de Jung, bom dia! Sebastião Alves, bom dia! O Deli Almeida, bom dia! Eco! Todo o nosso pessoal, né? Bom dia. E assim nós vamos, né? E assim nós vamos. Eco. Sapiranga não para, nossa terra, nossa gente, povo trabalhador. Quero mandando aí pro Leonelson Miranda, um abraço. Ferrabras FM. Meu amigo, minha amiga, o Laurinho, o Derli Almeida. Bom dia, Ana Lúcia Schmidt. Obrigado pela parceria, pela companhia. Eco. Agora nós vamos cantar. Vamos cantar uma música bem bonita, né? Ah, lá no Padre Réus, estão trabalhando lá, né? Lá no Super Padre Réus, bom dia. Vamos lá. Ferrabras FM, bom dia. 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Vai cantando Em Volta do Fogão. Ah, Em Volta do Fogão, João Luiz Corrêa, deve estar bem bom. Como é que tu vai sair da beira do fogão para pegar enxada e para trabalhar e tal? Ah, você não é machado? Machado vai, não tem esse problema, né? Vamos embora. Cabo do machado cheio de geada, a gente esqueceu de botar lá na biriva, né? Guardar e ter que lascar a lenha logo cedo. É, não? Tu acha que é de barbada? Bom dia!

Ferrabras FM, bom dia. Você que trabalha na construção, pedreiro, servente, carpinteiro, instaladores, ferreiros, armadores e muito mais, seu Inocêncio Fernandes, que tem vaga lá no litoral, nessa época é bem bom, né? Lá tem o Jolar, também trabalha em construção, bom dia. O Lairto não, tá só de boa, cuidando da pensão, mas que barbaridade, e assim a gente vai. 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Ferrabras FM, bom dia. Vamos, mate de esperança.

Tavares, bom dia. Quero mandar um alô para Rosinete Minkel, bom dia. Quero mandar um alô aí para o Arno F, bom dia para todo esse nosso povo. Cantando pro nosso povo uma linda canção. Olha só os monarcas procurando aconchego. É, com frio desse, né? Te mete, né?

0: 7:19.
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0: 7:22.
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6: É, mas nós vamos que vamos, dele que dele. Você sabia que tá frio por demais? É, tá frio, mas a natureza é linda, maravilhosa, a paisagem tá clara, tá um frio danado, mas a gente daí diz assim: tudo isso é obra de Deus. É, obra de Deus. Quero mandar um alô aí para todo o pessoal. Bom dia. É, o pessoal não para. O Danivala, Cleci, a Dona Eva, bom dia aí no bairro Oeste. O Danivala e Cleci na Vila Irma, né? Lá na Santa Fé, o Pedro Retratista, ontem ele matou um porco, tá de aniversário, né? É. Felicidades aí. Hoje no calendário, dia 26. 26 hoje no calendário, dia do imigrante. Uhum. É dia nacional do diabetes. Gente, diabetes é a doença do século, né? Nunca vi tanta gente. Hoje não é dia do imigrante, é dia nacional. Era ontem o dia do imigrante. Hoje é dia do diabetes. Tanta gente, né? Que loucura. Dia do metrologista. Dia internacional contra o abuso e tráfico ilícito de drogas. Imagina, né? Abuso. Droga é droga, né? Dia internacional de apoio às vítimas de tortura. Quanta gente é torturada nesse mundo, né? Pelos regimes, pelas ideologias políticas, simplesmente pela violência. É. Muita gente. Violência contra a mulher, diga não. Eu estava conversando, vendo com as pessoas, né? Como as mulheres sofrem muita tortura às vezes, né? Tortura psicológica, violenta. Nunca recebe obrigado, por favor, tá muito bom, muito obrigado. É, tá maravilhoso, não. Não, não, não. É sempre, sempre, sempre dizendo: ah, mas podia ser melhor, isso tá ruim, isso não dá, isso não sei. Não, gente. Não dá para entender. 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Porque no Rio Grande do Sul, 41ª vítima em Marau foi a 41ª vítima. Até quando? Bom dia, meu amigo, minha amiga. Você que está em casa, você que está no trabalho, uma linda canção. Ah, aquele café bem passado no Trilho de Ismael, ali na Tiradentes, no centro. Encontro de amigos, a nossa esquina democrática, né? Lá no meu amigo Paulo, lá do Super Padre Hells, trabalhando no batente. Que tal? Aí Gaz Steyer também no batente, vamos embora. Obras e Poetas. Linda canção. Meu amigo Nelson aí no ateliê, o Romeu, o pessoal no ateliê, bom dia. Vamos embora.

FM, bom dia! Bom dia, meu amigo, minha amiga, e assim a gente vai tocando, tocando, tocando. É, há 24 anos, com gol de Ronaldo, o Brasil foi à final da Copa. Vitória sobre a Turquia levou o Brasil à final da Copa 2002 e marcou a arrancada decisiva rumo ao pentacampeão. É, gol de Ronaldo contra a Turquia em 26 de junho de 2002 colocou o Brasil na decisão da Copa do Mundo e abriu caminho para o pentacampeonato no Japão. Naquele dia, a seleção venceu por 1 a 0 no estádio Saitama, em uma semifinal tensa, decidida por um toque rápido e preciso do camisa 9 no início do segundo tempo. A partida marcou mais um capítulo da campanha perfeita da equipe comandada por Luiz Felipe Scolari contra a Turquia, competitiva que fazia a melhor Copa da sua história. O Brasil encontrou em Ronaldo o gesto decisivo. É o Ronaldo aí, o Nazário, né? É, e depois fez dois na final. Grande Ronaldo. Mais uma grande montadora chinesa no Brasil, controlada pela SAIC, uma das maiores da chinesa MG Motor, produzirá carros elétricos no Ceará a partir de outubro, com investimento de 400 milhões de reais. Bom, vai gerar emprego, divisas para o Brasil, parceria com a China. Coisa boa. Enquanto o Brasil busca emprego e tal, e muita gente fica na rede social se degradando, isso, aquilo e tal. Não, gente. O Brasil está caminhando. 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Esse país vai construir sua soberania sendo independente de importação de fertilizantes, diz Lula na retomada da UFN 3. Obra da Petrobras integra um novo PAC e receberá mais de 5 bilhões de investimentos. O presidente Luiz Inácio Lula da Silva afirmou na quinta-feira ontem, durante a cerimônia de retomada das obras das unidades de fertilizantes nitrogenados terceiro, 3, em Três Lagoas, Mato Grosso do Sul, que o Brasil precisa ampliar sua capacidade de produção de fertilizantes para reduzir a dependência das importações e fortalecer a soberania nacional. As informações foram divulgadas pela Secretaria da Comunicação da Presidência da República. A retomada do empreendimento, conduzido pela Petrobras, integra o novo programa de aceleração do crescimento. O novo PAC contará com investimento superior a 5 bilhões. O projeto é considerado estratégico para ampliar a produção nacional de fertilizantes nitrogenados, reforçar a segurança alimentar, fortalecer o agronegócio e reduzir a vulnerabilidade do país diante das oscilações do mercado internacional. Pois é, e o agronegócio fala tanto do Lula, né? Pois é. No campo, agricultor e tal. E é o Lula que mais investiu em tecnologia, que mais investindo agora para fortalecer o agro, a agricultura brasileira, para gerar produção, alimento e divisas internacionais. Durante o evento, Lula destacou que o Brasil precisa recuperar sua capacidade de produzir insumos considerados essenciais para o desenvolvimento econômico, e disse o seguinte: estou orgulhoso porque ainda sonho que a gente vai ter acima de 70% de todo o fertilizante que nós precisamos nesse país. Porque um país jamais será soberano se não for dono das coisas principais que ele produz, afirmou o presidente. O Brasil também reforçou que a independência na produção de fertilizantes faz parte de um projeto estratégico para o país. E disse: pode ficar certo, esse país vai construir sua soberania sendo independente de importação de fertilizantes de outro país. É apenas esperar que a gente vai ver o que vai acontecer, afirmou o presidente. Muito bem. Eco. A UFN terceira estava em obras interrompidas desde 2015. Com o golpe, né? Parou. Segundo a Petrobras, uma nova avaliação técnica e econômica confirmou a viabilidade do projeto e sua compatibilidade com o plano de negócio 2026-2030 da companhia. A obra pode gerar cerca de 8 mil empregos.
A expectativa é que a retomada das obras gere aproximadamente 8 mil empregos diretos e indiretos, além de impulsionar diversos segmentos de economia regional do Mato Grosso, como também comércio, hospedagem, alimentação e prestação de serviços. Ao comentar a importância do empreendimento, o Lula criticou a paralisação da unidade, um país que é o segundo maior produtor de alimento do mundo, um país que tem tudo para ser o celeiro do mundo verde, de verdade, porque pouco lugar do mundo tem condições de competitividade e de produtividade que nós temos. Por que tanta irresponsabilidade de deixar uma fábrica dessa parada? A localização da unidade é considerada estratégica para atender o Centro-Oeste, região responsável por cerca de 40% da demanda nacional de ureia. A Petrobras aposta na engenharia brasileira. O presidente da Petrobras, Magna Chambiard, afirmou que a retomada da empresa, da fábrica de fertilizantes, representa a valorização da capacidade produtiva nacional, porque a gente fala em retomada da fábrica. O que estamos falando, dentre outras coisas, é que a gente acredita no Brasil. A gente acredita na Petrobras e a gente acredita na tecnologia e na engenharia brasileira. Ela também destacou os benefícios da fábrica para o agronegócio brasileiro. Isso é emprego na veia. Isso é fertilizante para Mato Grosso, Mato Grosso do Sul, Goiás, Paraná, São Paulo, região que concentra 40% da demanda brasileira de ureia. Quando entrar em operação comercial prevista para 2029, a unidade deverá produzir 3.600 toneladas diárias de ureia granulada e 2.200 toneladas de amônia, totalizando aproximadamente 1,3 milhão de toneladas de ureia por ano. O volume corresponde a cerca de 16% da demanda nacional. É, meu amigo, tem que industrializar o Brasil. O Brasil soberano, forte, gerador de emprego e renda, é assim que se trabalha. 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E assim a gente vai, né? Tocando. O Enio Terra enrolante, o Raimundo, o Jair, o Márcio, o Riozinho, muita gente, o Rodrigo Soares. Rodrigo Soares é o seguinte, bom dia. O Rodrigo Soares, ele é membro da Associação de Jiu-Jitsu, uma organização sem fins lucrativos, que tem aulas na sua sede, na Rua Gonzaguinha, 46, Vila Ferrabras, ou Livre, e agora estendeu para crianças acima de 6 anos, no salão da Capela São José Operária, Voo Livre, na Vila Operária. Aulas a partir das 16 horas. Que coisa boa! Coisa boa! Brechó do Redentor, sala anexa ao Centro Evangélico, na Avenida 20 de Setembro, em frente à Escola Duque. É, Escola Duque, no centro, Brechó. Ah, quando eu vim do rodeio, lá da... Rapaz da roça, lá da linha das tunas, vim pra Sapiranga, não tinha brechó. Tinha pouca roupa, roupa quente, então era só uma blusa. E aí não tinha, hoje não. Tu vai no brechó, tem tanta coisa bonita, boa, calorosa, muita coisa. Aí você compra e tudo que tu compra, aí reverte os valores em ações para a comunidade carente. Um abraço a todos. Aquelas senhoras que fazem um trabalho voluntário. E os senhores também, né, Lírio? Bom dia. Céu Ademar Muscoff. Bom dia. Todo esse povo. Bom dia. O Lar da Melhoridade promove dia 11 de julho. Promove dia 11 de julho na Rua João Otto Senger o Cachorro Quente. Retirada a partir das 16 horas até as 20. O valor do cartão, do valor do Cachorro Quente é R$20. Todo o valor revertido aos cuidados do Lar da Melhor Idade. Vagas de trabalho em vários lugares, várias empresas, no comércio e muito mais. Passe no Cine, ganhar o seu próprio dinheiro é maravilhoso. Bom dia. CT Pelé realiza amanhã coxa sobre coxa no Campo do Cruzeiro, R$27. Que maravilha! Você compra, você ajuda. CT Pelé, retirada a partir das 11 horas da manhã. Mandar um alô aí, o Lucas Silva, o Ivo Caetano, o Osmar, o Ivo, todo o pessoal ligado. Ô, Ivo, bom dia. O Wilson, bom dia. Vamos cantando pro nosso povo? Ah, cantando? É? Então vamos lá, né?
Vamos lá. Agora nós vamos cantar. Vamos cantar uma canção. Livro da vida. Você já tem, já está escrevendo o teu livro da tua vida? Bom dia.

Terra Brasa FM, bom dia! Notícias da região, ó. Alto Uruguai. Ah, Alto Uruguai, minha terra, na Grande Rodeio. Administração Municipal de Jaboticaba amplia incentivo à sonicultura por meio de serviços de terraplanagem. É. Administração Municipal de Jaboticaba, por meio da Secretaria de Agricultura e Obras, segue ampliando investimento no fortalecimento da sonicultura, uma das principais atividades do setor agropecuário local. Eco. Em Jaboticaba, viu? É, o pessoal que é de Jaboticaba aí, bom dia. Mas que tal? Ué? Uhum. Vamos lá, meu amigo, minha amiga, obrigado, obrigado. É. A tortura é uma brutal de destruir a dignidade humana. Hoje é Dia Internacional de Apoio às Vítimas da Tortura. 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Bom dia, meus amigos, obrigado pela companhia. Sapiranga, Cidade das Rosas, do Voo Livre. Nossa terra, nossa gente. O Júlio Regner, bom dia. O Paulo César, o Ismael no trailer, aquele café bem passado, bem fresquinho. Todo mundo ligado. Agora, essa canção, A Mulher Que Eu Amo. Uhum. Vamos lá.

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1: 7:46.
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0: 7:49.
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2: 7:49. Saiba um dia o final de semana, aproveitar até o final de semana, os destaques. Último fim de semana de junho promete uma programação diversificada na região. Eco reunindo atrações para diferentes públicos e interesses. As tradicionais celebrações de São João ganham destaque em Novo Hamburgo, com Arraial do Céu, do Seu, em Dois Irmãos, durante o segundo Arraial da Praça do Imigrante, levando música, comidas típicas e o espírito festivo característico desta época do ano. A diversão estará em alta em Ivoti, no Sábado Cultural, em Estância Velha, no Vem Brincar na Rua, com brincadeiras e atividades para as crianças. Gastronomia também marca presença no roteiro local por meio do Festival de Sabores da Colônia, em Nova Petrópolis, que terá comidas típicas e produtos locais na 34ª Festa Nacional do Peixe, que terá atração e até show de Armandinho. Para quem prefere experiências ligadas à arte e à cultura, as opções incluem primeiro encontro de corais infanto-juvenis de Lindolfo Collor, que integra a programação da 28ª Feira do Livro, além do Festival de Rolante e da Mostra de Cinema na Casa Vidal. Em Taquara, lá o cinema na Casa Vidal, que maravilha. São tantas opções que, mesmo diante do frio, é possível aproveitar e se divertir. 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Campo Bom, no sábado, o Rotary Clube de Campo Bom promove a primeira caminhada ecológica em parceria com o Núcleo de Sustentabilidade da Universidade Federal do Rio Grande do Sul. Para participar, basta comparecer na paróquia Cristo Rei às 9:30. Ah, com roupas confortáveis, né? Então tá bom, né? Dois Irmãos, então, segunda raia. Neste sábado e domingo, das 14:00 às 17:00. Coisa boa, né? Coisa boa, bom dia. Vamos lá. O programa Vem Brincar na Rua, em Estância Velha, terá mais uma edição esse ano. Muito bom, muito bom. Igrejinha, a escolha dos novos representantes menino da 37ª Oktoberfest ocorre neste sábado no Centro de Eventos Prefeito Celso Flash, em celebração destinada a familiares, candidatos e convidados. Com a definição dos títulos de Band e Metric, a Oktoberfest Igrejinha completará sua corte. Biblioteca Municipal Laís Helena Buchmundex entra em clima de Copa do Mundo para receber crianças e famílias em mais uma edição do Sábado Cultural, que ocorre das 9:00 às 11:30. Inclui atividades gratuitas como contação de histórias, pinturas de rosto, jogos e mesas e trocas de figurinhas do álbum da Copa. A Feira da Colônia Japonesa ocorre neste domingo das 9:00 às 17:00. Evento tem área coberta. Então é realizado mesmo em caso de chuva. Entre as atrações estão oficina de origami, comidas tradicionais japonesas e apresentações culturais. Além disso, o local possui espaços kids e é pet free. Lindolfo Collor. Até este sábado ocorre a 28ª Feira do Livro de Lindolfo Collor no Ginásio Municipal Albert Oscar Heinle, em Svehler. Eu falo tudo em alemão, né? A venda de livros é realizada das 8:00 às 18:00 na sexta-feira e das 9:00 às 16:00 no sábado. Além da ampla variedade literária, de literatura, terá exposições, apresentações musicais, espetáculos de danças e teatros. Muito bem. E assim vai. Nova Petrópolis, Novo Hamburgo. Muitas atrações, né? Muitas atrações. Rolante, né? Prestigiado, Teatro do Vale dos Sinos. Representação até sábado, né? Prestigiar o 33º Festival de Teatro do Vale do Paranhana, com apresentações infantis, adulta na Sociedade de Carlos Gomes, além do Rio Grande do Sul, estão representados no evento grupos da Amazonas, Ceará, Goiás, Paraná, Santa Catarina e São Paulo. Os ingressos são solidários mediante 1 quilo de alimento. Sapiranga. Opa, foi até o dia 27. Até dia 25, então terminou ontem, né? Terminou ontem, a Biblioteca Pública de Vancouver de Sapiranga é ponto de encontro para trocas de figurinha do álbum. Foi, né? Foi ponto. Taquara, Tramandaí, São Leopoldo, e exposição de carros antigos neste sábado 27 no museu em São Leopoldo. Muita coisa, né? Muita coisa. Então tá bom, você pode passear. Pode passear, né? A minha prima Maria Vitória, ela, lá do São Miguel, daí ela vem, né? Claro, ela vem passear. Além dois irmãos, comemos chucrute. Ah, tem chucrute, tem. Os canarinhos cantando. Aí arreda as cadeiras, bota, larga a cuia na mesa, um lugar seguro.

0: 7:59.
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0: 8:02.
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8: É, e assim a gente vai. Bom dia, hoje é 26 de junho. 8:02, celebrado em 26 de junho, Dia Internacional de Apoio às Vítimas de Tortura, foi criado para conscientizar sobre os impactos dessa grave violação dos direitos humanos e reforçar a importância de apoio às vítimas. A data também busca mobilizar governos, instituições e a sociedade para prevenir a tortura e promover a proteção da dignidade humana em todo o mundo. Uma realidade que ainda existe. Mulheres, homens e crianças são torturados humanos. A tortura ainda é praticada em diversas partes do mundo. Ela pode ocorrer em regimes autoritários, mas também está presente em diferentes contextos sociais, inclusive em países democráticos. Por isso, o combate à tortura exige vigilância constante, transparência institucional e o fortalecimento das leis e mecanismos de proteção às vítimas. 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Ferrabrás é mais rádio, Ferrabrás é cultura, é história, é dedicação. 8:05, daqui a pouquinho a gente vai encerrar o programa. E vocês vão poder ficar com a programação pra lá de especial, né? Pra lá de especial. Agora nós vamos escutar a Trio Parada Dura. Você vai ligar o telefone esse fim de semana? Vai? Uhum. Se tu deixar o telefone desligado.

ligado? Não vai dar, né? Não vai dar. Daí tu não vai ter nada, né? Ninguém vai ligar pra você. Ninguém vai ligar pra você, né? Mas aí se tu deixar o telefone ligado, daí dá, né? Mas o telefone enquanto tá mudo...

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Um abraço, seu Pereiro, Rodrigo, toda a equipe, bom dia. 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Sempre com agenda social, né? Que coisa boa. 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Bom dia, muito bem, muito bem. 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Bom dia. 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Vamos que vamos, dele que ter dele. 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Eco, bom dia, vamos que vamos. Dele que ter dele, né? É isso mesmo. 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Muito bem. Muito bem.

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Um abraço, hein, meus amigos. Obrigado pela parceria da pessoal da Funerária Gerson. 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Muito bem. Alô ao Gerson, o Leonardo, o Matheus, toda a equipe. Bom dia. Vamos que bom. 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Um abraço ao Paulo, um abraço a Gabriele, o Paulo Roberto Júnior, toda a equipe do Super Padre Hells. Quero mandar um alô aí para meus amigos, obrigado pela parceria, obrigado meus amigos. Agora nós vamos, a gente está na reta final do programa, né? 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Saudando meus amigos, a gente vai ficando por aqui, né? Dona Maria, Dona Nádia, José Terra, um montão de gente. Obrigado, obrigado, obrigado. Amanhã, você tem Pelé com coxa sobre coxa, maravilhosa. Obrigado por tudo. Obrigado, obrigado, obrigado. E assim nós vamos, né? E assim nós vamos. Bom dia. Um abração bem apertado para aquecer, né? A todos e todo. Um abraço daqueles bem macanudo. Tipo, tem um abraço aquele tipo, tá mandando uma bandeira, que daí, né? Aí, meu Deus do céu. Mas que barbaridade. Meu amigo Célio Freire, bom dia. Meu amigo a todos ligados com a gente. A gente fica por aqui agradecendo a Deus, a audiência e a companhia de todos. Voltamos segunda-feira, se Deus quiser. Aí vocês vão ter uma canção religiosa. É uma canção religiosa que nos remete lá a um tempo

Aí a gente lembra dos costumes, a gente lembra que a vida é maravilhosa, né? Mas tem que dizer muito obrigado, desculpa, boa noite, até logo, bom dia. É, e grandes canções que a gente tem. Agradecendo a Deus, agradecendo a todos e todas, né? E assim nós vamos. Aí eu quero trazer uma canção, mas eu não estou achando a canção, né? É? Não estou achando. Mas que barbaridade. Então a gente agradece a Deus, a todos e todas, e vamos cantar. Então vai ser com o padre... Ah, o padre Ezequiel tem. Padre Ezequiel tem. Tem essa canção. Obrigado, obrigado, obrigado a todos e todas, né? Eco. Ah, não tem? Não tem, mas que barbaridade. É? Tá, tô aqui, rapaz, procurando e não acho. Pois é. Então a gente vai trazendo agora. Ah, então tem uma canção, sim, muito bonita, que eu quero desejar a todos e todas, que é o seguinte, ó. A canção é do padre Ezequiel Dalpo.

Jovem, onde leva a tua estrada? Leva a vida, a alegria, a superação dos desafios, a paz, em busca da paz, em busca do amor próprio. 8h19. Fica com a programação logo em seguida. Fui!

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1: 8:24. 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
1: 8:39.
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7: 8 horas e 43 minutos.

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1: 8 horas e 56 minutos.
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1: 8 horas e 58 minutos.

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1: 9:10.
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1: 9:12.

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1: 9:25.
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1: 9:39. 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
1: 9:41.

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1: 9:51.
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1: 9:54.

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1: 10 horas e 7 minutos.
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1: 10 horas e 9 minutos.

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1: 10 horas e 23 minutos.
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5: 10 horas e 26 minutos.

0: 10:34.
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1: 10 horas e 40 minutos.
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1: 10 horas e 42 minutos.

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1: 10 horas e 58 minutos.
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1: 11 horas em ponto.

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1: 11 horas e 15 minutos.
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3: 11 horas e 17 minutos.

0: 11:23.
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1: 11 horas e 31 minutos.
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1: Onze horas e 33 minutos.

0: 11:40.
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1: 11:47.
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1: 11:50.

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1: 12 horas e 6 minutos.
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1: 12 horas e 7 minutos.

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1: 12 horas e 27 minutos. 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

12:37. 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
1: 12:44.
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1: 12:46.
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12:52. 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

0: 12:55.
1: Esta é a história de um tal de Aparício, índio maleva e muito mal acostumado a fazer confusões em bailes e festas muito gaúchas. 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
1: 12:59.
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1: 13 horas, em ponto.
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11:07. 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

0: pegou?
1: É, pegou firme.
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3: 13 horas e 15 minutos.
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0: 11:26.
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1: 13 horas e 32 minutos.
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1: 13 horas e 35 minutos.

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1: 13 horas e 51 minutos.
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1: 13 horas e 53 minutos.
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0: sejam todos bem-vindos.
1: E se a gente fizesse a cobaia com uma pitadinha de forró do Nordeste? Meu batera, puxa pra mim que eu quero ouvir. Nesse esquema aqui, ó.

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2: 14 horas e 10 minutos.

0: falta do teu sexo. Há 10 anos atrás, 12 anos atrás, disseram pra mim assim, ô Armando, meus amigos, cara, pô, não grava essa música aí, bro, essa ursinha de dormir, essa música aí, pô, tem que cantar uma mais roots. Eu nunca respondi pra eles, mas eu, ô irmão, respeita meu sentimento, cara.
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2: 14:40.
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perguntinha rápida, eu só quero a honestidade de vocês. Quem é alucinado por Jorge Mateus e Lauana Prado? Joga a mão no céu. 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Pra um lado, pro outro. Pra um lado, pro outro. Eu quero ouvir vocês cantando assim, vem. Ninguém vai saber. Só vocês, Petrolina. Mais uma vez então.

0: Essa aqui eu sinto um trem diferente, viu, gente?
1: Você sempre tem muita, muita dificuldade. Você acaba recebendo muitos nãos, muita porta é fechada. E isso não pode ser motivo para desistência.

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5: Eu acho que você tem que mandar aquela mensagem. Mas manda o que tá no seu coração.
6: Porque se fosse eu falaria.

Essa próxima canção a gente quer dedicar a uma mulher muito especial. Existe um ditado que diz que atrás de um grande homem sempre tem uma grande mulher. Mas eu acho que esse ditado não é correto, ele não é expressado da forma certa. Porque correto é: ao lado de um grande homem sempre há uma grande mulher. E essa canção nós queremos dedicar à nossa família, em especial à nossa querida mãe, que é a maior mulher que nós tivemos a oportunidade de conhecer. Ou quando a gente estava ensaiando essa música, mãe, nós começamos a lembrar da nossa casinha lá na Ramos de Azevedo, às vezes do nosso pai indo embora, indo pro garimpo, e a gente ficando em casa e a senhora cumprindo muito bem o papel de pai e mãe. Essa música é pra ti, com muito amor.

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3: 15:16.
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0: Boa noite, Uberlândia! Faz barulho aí, Uberlândia, que eu quero ouvir!
1: Que coisa linda, galera!
0: Obrigado!
2: Eu podia chamar pra cantar?
3: Chama o Cãozinho, chama o Cãozinho!

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0: Coração partido!
1: Boa noite, Brasil!

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3: 15:42.
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0: Obrigado.
1: Obrigado, meu amor.

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4: Zanetti Cristiano, o Elder Salvador.
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2: 16 horas e 13 minutos.
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1: 16:48.
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2: 17:03.
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0: Alô, amigos! Alô, amigas! Alô, ouvintes da Rádio Ferrabras FM, muito boa tarde! O programa é o Entardecer da Cidade e eu sou o Anilton Pereira. Estou chegando para ficar com vocês até às 7 horas, isso mesmo, até às 19 horas estarei por aqui trazendo o melhor da música sertaneja, a música que fala da terra, da natureza e do coração. Isso aí, estarei com você até às 7 horas.
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0: E eu quero a sua participação, quero que você participe do programa. Afinal de contas, a sua participação é fundamental para nós. Você participa através do telefone 99754-6409. 99754-6409 é o número do telefone que está liberado para você ligar. Ou você também pode mandar a sua mensagem de texto. Afinal de contas, este número também é WhatsApp.
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0: Outra forma é através do Facebook. Facebook, Anilton Pereira, ou se preferir, Rádio Ferrabras. Anilton Pereira ou Rádio Ferrabras, você entra, curte, comenta, curte e compartilha para nós chegar mais longe. Outra forma é você nos acompanhar através da nossa plataforma www.radioferrabras.com.br. www.radioferrabras, Ferrabras com Z, radioferrabras.com.br.

0: Temperatura agradável, 16 graus é a temperatura aqui nos estúdios da Rádio Ferrabras FM, na rua Adolfo Kaufmann, número 310, no Mundo Novo, em Sapiranga, Rio Grande do Sul.
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0: 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Dia bonito, inverno gostoso, tava comentando hoje. Se o inverno continuasse, é maravilhoso, né? Bastante frio. Lógico que eu gosto de frio, né? Bastante frio, mas sem aquela chuvarada, sem aquelas garoas, sem aqueles ventos loucos. Dia que seu inverno que nem hoje, né? É lógico que precisamos de chuva também.
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0: Tô aguardando a sua participação. Enquanto você não vem daí, eu vou daqui e vou trazer pra vocês... O herói sem medalha.

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5:20, 5:20. Belezas raras. 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
0: Aquele abraço pro Jair Vanzan. O Jair Vanzan tá dizendo boa tarde Jair Vanzan. Também a Jaque tá dizendo tarde de frio, né? Meu Deus do céu, mas não tá tão frio assim, Jaque. Calma, calma, que o inverno recém começou. Faz poucos dias. Nós temos muito inverno ainda pela frente. É lógico que hoje é aquele dia pra estar em roda do fogão a lenha, quem tem, né? Fogão a lenha, tomando aquele mate. Aquele mate bagual, topi tudo, né? Ô, barbaridade. Isso é bom que Deus o livre. É coisa de

Gaúcho, né? Começa a nascer lá na mata. 5 horas 25 minutos e eu vou trazer pra vocês um rasqueado.

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1: 17:36.
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2: Muito obrigado pela companhia de todos vocês, vocês que estão nos acompanhando através do rádio, aqueles que estão nos acompanhando pelas nossas redes sociais, você que chegou agora do trabalho, você que já está tomando aquele chimarrão, muito boa tarde, bom final de semana para vocês, bom descanso, né? E aquele que está do lado do fogão a lenha, vá, me convida, cara, me convida, porque um fogão a lenha, como diz a minha mãe, olha, é para deixar o cidadão sem vergonha, né? Porque tu chega, fica do lado e tu não sai, né? Aí tu sabe, tu estando em roda do fogo, sempre tem que ter uma coisinha em cima do fogão pra cozinhar, né? Sempre sai uma boia boa, né? Cozida bem, aos poucos, né? Devagarito no fogão a lenha, com sabor maravilhoso. Ainda mais se for numa panela de ferro. Melhor ainda. E aí tu aproveita pra tomar aquele chimarrão, escuta a Ferrabras FM e conta uns causos. Aquele abraço pra Tetê, a Tetê lá na Roselândia, aquele abraço também, aquele abraço pro Dinho, o Dinho lá de São Leopoldo, ele tá dizendo, ó, o pessoal aí, a Juliana Brizola vai estar em São Leopoldo hoje, então tá, aquele abraço pro Dinho e todos os nossos amigos lá de São Leopoldo. A Leci tá dizendo o seguinte: boa noite, amor. Estou trabalhando, mas sempre na escuta. Aquele abraço. Já que ela falou, então vou dizer, vou mandar para você. Para você, minha querida, meu amor. Milionário José Rico, meu tormento.

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4: Oito minutos faltando para as 6 horas, né? Estamos chegando quase às 6 horas, né? Aquele abraço para você que tá todas as tardes conosco. Aquele abraço para você que está pela primeira vez. Você está na Rádio Ferrabras FM de Sapiranga, Rio Grande do Sul. E eu sou a Nilton Pereira. Estou aqui de segunda a sexta, sempre das 5 às 7, trazendo o melhor da música que fala da natureza, que fala da terra e do coração. Estou sempre trazendo o melhor da música sertaneja. Nossa.

E Alessia agradeceu a música, muito obrigado, linda música. Ah, foi dedicado com muito carinho, né? Selecionada. Então aquele abraço pro Dinho, lá em São Leopoldo também, meu amigo Jair Vanzan, a Jaque aqui de Sapiranga, meu amigo Neri. O Neri do Bairro Oeste também está desejando a todos um bom final de tarde e um bom fim de semana, né, Dinho? Hoje já é dia de molhar o beiço, né, Dinho? Então, aquele abraço para todos que estão aí pelos bares da cidade. Aquele abraço muito especial. Vamos com música, vou trazer para vocês... Marcos Paulo e Marcelo. O Marcelo que é filho do Zé Redo, milionário.

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2: 18:05.
3: Chegamos ao final de mais uma tarde. Final de mais uma semana. A escuridão já está tomando conta do céu. E nós queremos agradecer a Deus. Senhor Deus, Pai Todo-Poderoso, eu te louvo e te exalto com gratidão pelo teu cuidado com a minha vida e com a vida da minha família. Senhor, obrigado porque tens suprido todas as nossas necessidades. Graças te dou por me sustentar tanto física como espiritualmente. Contigo não tenho falta de nada, pois tu és o meu bom pastor. Cuida de tudo em minha vida e da minha casa nos mínimos detalhes. Cuida dos meus amigos e também dos meus ouvintes. Obrigado pelo alimento que posso comer, pelo teto sobre minha cabeça e sobre as roupas que neste inverno nos mantém aquecido. Obrigado pela água e até mesmo pelo ar que respiro. Eu te agradeço. Pai Celestial, obrigado porque tem me ajudado em todas as aflições e necessidades que surgem. Dá-me aquilo que tenho necessidade neste dia e me ajuda a confiar que tu cuidas do meu amanhã. Quero descansar na tua presença, confiante que sempre me dás tudo aquilo que eu preciso. Obrigado porque até aqui o Senhor tem cuidado de mim. Posso descansar tranquilo, sabendo que tu sabes sempre o que é o melhor para mim. Muito obrigado, Senhor. Ave Maria, cheia de graça, o Senhor é convosco. Bendita sois vós entre as mulheres e bendito é o fruto do vosso ventre, Jesus. Santa Maria, Mãe de Deus, rogai por nós pecadores, agora e na hora de nossa morte. Amém.

0: 6:11, 6:11. E a Controladoria Geral da União investiga se Dark Horse usou o dinheiro público. A auditoria vai apurar se emendas destinadas a projetos sociais foram desviados para a produção do filme sobre Jair Bolsonaro. A Controladoria Geral da República, CGU, abriu uma auditoria para apurar se recursos públicos provenientes de emendas parlamentares foram utilizadas de forma irregular no financiamento do filme Dark Horse, produção sobre o ex-presidente Jair Bolsonaro. O resultado da auditoria será encaminhado ao ministro Flávio Dino do Supremo Tribunal Federal, responsável por relatar a investigação sobre a destinação desses recursos. O trabalho da CGU busca esclarecer se o dinheiro das emendas foi efetivamente aplicado nos projetos para os quais foi oficialmente destinado ou se entidades ligadas à produtora do filme teria servido apenas como intermediárias para que os recursos públicos chegassem na prática à produção cinematográfica. Os auditores vão rastrear o fluxo do dinheiro, verificar se a execução dos projetos apresentados pelas entidades beneficiadas e analisar documentos que comprovem a realização das atividades financiadas com recursos públicos. Entre os casos analisados está uma emenda parlamentar de 2 milhões destinada pelo deputado federal Mário Frias, do PL de São Paulo, ao Instituto Conhecer Brasil, entidade vinculada à produtora do filme. Em manifestação encaminhada ao STF, o parlamentar negou qualquer irregularidade e afirmou que os recursos tiveram destinação pública legítima. Se a destinação é legítima, tá tudo certo, não tem problema, né? Mas é importante dar uma olhadinha. Aquele abraço pra Clara. Ô, Clarinha também está nos assistindo. Um abraço pra ela, pro Jaisson e também pro Diogo. Antigamente eu dizia o Dioguinho, né? Mas agora o homem tá grande, né? O pai cresceu. Eu acho que a Clara deu um pouquinho de fermento pro menino, que tá grande, tchê. O único que não cresce aqui sou eu. Quem também está ligado é o nosso ex-prefeito, nosso amigo, meu compadre, Nelson Spulaor. Boa tarde, amigo Anilton. Um abraço para todos os ouvintes. Parabéns pelo programa. Muito obrigado pela sintonia. Nelson Spulaor.
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0: 6:15, 6:15, vou trazer para vocês o abajur. Gilberto Gilmar.

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4: Seis horas 28 minutos, 6:28. Aumenta para 920 o número de mortos nos piores terremotos da história da Venezuela. Terremotos de magnitude 7,2 e 7,5 da escala Richter atingiram o país e impulsionam operações de resgate contra o tempo em La Guaira.
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4: 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Na manhã dessa sexta-feira, enquanto equipe de resgate vasculhavam escombros sob pressão de horas contadas, um site criado para registrar pessoas ainda não localizadas acumulava 50 mil nomes. Cada entrada representava uma família aguardando notícias sobre alguém soterrado após os dois maiores terremotos registrados na história moderna da América Latina. Os terremotos de magnitude 7,2 e 7,5 da escala Richter sacudiram a Venezuela na noite de quarta-feira, dia 24, atingindo uma região de cerca de 160 quilômetros a oeste de Caracas. O balanço dos mortos chegou a 920 nesta sexta-feira, com outras 3.360 pessoas feridas. Segundo Jorge Rodrigues, presidente da Assembleia Nacional Venezuelana, a atualização foi divulgada originalmente pela CNN Brasil. La Guaira, cidade litorânea nos arredores de Caracas, concentrou os danos mais severos. Pelo menos 100 edifícios desabaram na região, entre eles prédios de apartamentos de vários andares. De acordo com Rodrigues, 383 residências foram total ou parcialmente destruídas, a maior do estado de La Guaira. Há mais de 4 mil pessoas estão desabrigadas. As equipes de busca e salvamento trabalham dentro da chamada Janela de Ouro, o período de até 72 horas após o terremoto, em que a chance de encontrar sobreviventes com vida entre os escombros são maiores. O próprio ritmo da operação sugere que o número de mortos ainda crescerá. É muito grave mesmo, a situação da Venezuela, que apesar de todos os problemas, ainda vem mais este terremoto, esses dois terremotos que abalaram aquele país, nossos vizinhos, né? Então são vários países se mobilizando para prestar serviço para a Venezuela, que não tem uma estrutura que possa dar conta. Então, vários países, inclusive o governo brasileiro, está enviando medicamentos, profissionais, hospital de campanha para ajudar o povo venezuelano nessa situação muito complicada.
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4: Júlio Lopes também sintonizado conosco. Muito obrigado, Júlio Lopes. Nosso amigo que amanhã estará aqui às 10 da manhã com o programa Sabadão Sertanejo. Aquele abraço pro Júlio Lopes.
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4: 6 horas 33 minutos e nós vamos com música. Vou trazer para vocês Milionário José Rico, Meu Pecado.

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0: Queremos agradecer a todos os ouvintes que todas as tardes estão aqui conosco. Nosso muito obrigado nesse friozinho, né? Friozinho para estar em roda do fogo, né? Quem tem essa possibilidade, né, tchê? Aí tudo facilita, né, tchê? Mas quem não tem, se esquenta, pode se esquentar até dançando.
1: Esses não vivem, são
0: 6:45. Vou trazer para vocês Alan e Aladim. Te amo de coração.

6 minutos faltando para as 7 horas, 6 minutinhos faltando para as 19 horas. O frio tá caprichado agora, 12 graus, né? Nesta sexta-feira, 6 minutinhos para as 7 horas. Então é o seguinte, nós vamos chegando ao final de mais um programa. Queremos agradecer a todos os ouvintes que nos acompanharam através do rádio, através das redes sociais, através da nossa plataforma. Muito obrigado a todos vocês. Quero agradecer a todos que participaram através do telefone, através das nossas redes sociais, através do meu telefone particular também, né? E aí todo mundo manda mensagem e tal. Um abraço para todos vocês. Quero desejar a todos um bom final de semana. Tenham todos um abraço. Um abraço para cada um. Um abraço para cada uma. Um beijo no coração de todos vocês. Eu estou indo embora. Volto amanhã às 5 da tarde. Tchau, fui. Então, já que eu tô indo ao caminho do além. Vem aí a voz do Brasil. Eu volto segunda-feira às 5 da tarde.

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3: Em Brasília, 19 horas. Está no ar a Voz do Brasil. As notícias do governo federal que movimentaram o país no dia de hoje.
4: Olá, boa noite.
3: Boa noite para você que nos acompanha em todo o país.
4: Sexta-feira, 26 de junho de 2026.
3: Vamos ao destaque do dia: desenvolvimento da indústria naval brasileira.
4: Presidente Lula visita construções de barcos de apoio marítimo da Petrobras em Itajaí, Santa Catarina.
3: Eles fazem parte do programa Mar Aberto de renovação e ampliação da frota do sistema Petrobras.
4: Mais de 2 mil profissionais estão envolvidos na construção de 16 embarcações e presidente destaca a geração de empregos na indústria naval.
5: Por que não compra da China? Porque a China não paga salário do povo brasileiro.
3: E ainda, desemprego no menor patamar desde 2012.
4: Dados do IBGE apontam que taxa de desocupação ficou em 5,6% no trimestre encerrado em maio. Luana Karen.
6: Outro destaque foi a queda na taxa de subutilização, que atingiu 13,3%, o menor nível da série histórica.
3: E queda também na evasão escolar.
4: Censo da Educação mostra que abandono da escola diminuiu 61% entre 2022 e 2025.
3: Índice de reprovação no ensino médio também caiu 65% no período. Pablo Mundim.
7: De acordo com o Ministério da Educação, os resultados refletem um conjunto de políticas voltadas à permanência dos estudantes na escola. Entre elas, o programa Pé de Meia.
4: Hoje, na apresentação da Voz do Brasil, Mariana Jungmann e Luciano Seixas.
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4: O presidente Lula acompanhou hoje o andamento da construção de 16 barcos da Petrobras em Itajaí, Santa Catarina.
3: O programa Mar Aberto prevê a renovação da frota da companhia, com previsão de entregar 98 embarcações nos próximos 7 anos.
4: Lula também participou do lançamento ao mar de uma fragata da Marinha, a primeira de 4 unidades que estão sendo construídas para aprimorar a defesa marítima do país.
3: O presidente Lula visitou as construções de barcos de apoio marítimo da Petrobras em Itajaí, Santa Catarina. Mais de 2 mil profissionais estão envolvidos nas obras de 16 embarcações. A iniciativa faz parte do programa Mar Aberto de renovação e ampliação da frota do sistema Petrobras. Com previsão de entrega para julho, uma das embarcações em construção no estaleiro Detroit, em Itajaí, é a Starnave Electra de transporte de suprimentos. O barco conta com sistemas de geração e distribuição de energia, além de novas tecnologias de pintura e de sistemas anti-incrustação, contribuindo para menor consumo de combustível e menor nível de emissões de poluição. Segundo a presidente da Petrobras, Magda Chambriá, os empreendimentos se alinham com a política verde da empresa.
8: Esses barcos têm tecnologia atual embarcada, respeitam o nosso Acordo de Paris, respeitam as nossas intenções de sustentabilidade e apoio ao meio ambiente.
3: O presidente Lula destacou o fortalecimento da indústria naval brasileira.
5: A coisa custa 10 milhões mais barato. Por que não compra da China? Porque a China não paga salário do povo brasileiro. Mas quando você compra de lá, você não desenvolve a indústria nacional. Quando você compra de lá, você não desenvolve tecnologia aqui. Quando você compra de lá, você não gera emprego aqui.
3: O programa Mar Aberto prevê a construção de 96 embarcações até 2032, com investimentos estimados de 32 bilhões de reais na indústria naval brasileira. Mais cedo, o presidente Lula participou em Itajaí da cerimônia de lançamento ao mar da fragata Cunha Moreira. Com 107 metros de comprimento, com vés de voo e hangar para helicópteros, a fragata conta ainda com radares, sistemas de armas avançados e sensores integrados. Nesse projeto, o governo do Brasil está construindo 4 navios de guerra, com investimentos de quase 14 bilhões de reais do Programa de Aceleração do Crescimento, o novo PAC. Reportagem Graziele Bezerra.
0: taxa de desocupação entre março e maio desse ano foi de 5,6%, menor patamar da série histórica.
4: E o rendimento médio do brasileiro aumentou.
0: Dados mostrados pela PNAD Contínua, divulgada hoje pelo IBGE.
6: O número de brasileiros procurando por uma oportunidade de trabalho retornou ao menor patamar da série histórica, iniciada em 2012. A taxa de desocupação no trimestre encerrado em maio foi de 5,6%. O índice ficou estável na comparação com o trimestre anterior e teve queda de 0,6 pontos percentuais em relação ao mesmo período do ano passado. Outro destaque da Pesquisa Nacional por Amostra de Domicílios Contínua foi a queda na taxa de subutilização, que atingiu 13,3%, o menor nível da série histórica, como explica o analista do IBGE, William Kratochwil.
9: Mais importante é quando observamos a subutilização do mercado de trabalho, ou seja, aqueles que trabalhavam menos horas do que gostariam, aqueles que estavam desalentados, aqueles que estavam fora do mercado de trabalho, mas estão potencialmente ligados a ele, que apresentaram reduções nos seus contingentes, e isso diminuiu a taxa de subutilização do mercado de trabalho, o que é um fator importante, mostrando que o mercado ele continua absorvendo a mão de obra que não estava sendo utilizada.
6: No caso dos empregados com carteira de trabalho assinada, o índice se manteve estável, com quase 40 milhões de pessoas formalizadas. No começo do ano, a gerente Fabiana Barros foi contratada em uma loja no centro de Brasília. Para ela, o cargo com carteira assinada representa tranquilidade.
10: Eu acredito que a vantagem ela é muito boa, porque além de ter os benefícios que a própria empresa fornece, que é o 13º, as férias, então assim, é muito bom.
6: O rendimento médio do brasileiro também subiu, como explica o subsecretário de Política Macroeconômica do Ministério da Fazenda, Rafael Ramires Leão.
11: O rendimento médio real dos trabalhadores no trimestre foi de R$ 3.726,00, uma alta de 4% em relação ao mesmo período do ano anterior. E na comparação com 2022, esse rendimento está 20% mais alto, um avanço que mostra que a queda no desemprego veio acompanhada de ganho real no bolso do trabalhador.
6: A taxa de ocupação medida pelo IBGE leva em conta empregados com ou sem carteira assinada, funcionários públicos, trabalhadores domésticos e trabalhadores que atuam por conta própria. O número de brasileiros ocupados chegou a 102 milhões e 700 mil, uma alta de 0,5% em relação ao trimestre anterior, o que representa 558 mil pessoas a mais incluídas no mercado de trabalho. Reportagem Luana Karen.
4: O governo do Brasil trabalha para tentar atualizar o teto dos microempreendedores individuais.
0: Durante participação no programa Bom Dia Ministro, produzido pela empresa Brasil de Comunicação, o ministro do Planejamento e Orçamento, Bruno Moretti, explicou que um projeto de lei será enviado ao Congresso e prevê atualização entre 2027 e 2028.
12: A gente está trabalhando aqui com a perspectiva de atualizar esse teto para um patamar aí entre 130 e 140 mil, que é mais ou menos a reposição da inflação. Isso é absorvível desde que isso seja feito de maneira escalonada, entre 2027 e 2028. Fazendo isso de forma escalonada, a gente consegue absorver nas contas públicas, a gente consegue inclusive cumprir todo o nosso regramento orçamentário e fiscal.
4: Criação de gado irregular, garimpo ilegal e desmatamento em área de conservação.
0: Todos esses crimes foram desarticulados em uma operação do ICMBio no estado do Pará, que terminou essa semana.
4: Durante a ação de fiscalização, o órgão encontrou fortes indícios de criação clandestina de gado dentro da Estação Ecológica da Terra do Meio.
13: Uma área de proteção ambiental que abriga diversas plantas e animais, como o macaco-aranha da testa branca, que está em perigo de extinção. Essa é a Estação Ecológica Terra do Meio, localizada entre os rios Xingu e Iriri, no Pará. Foi nessa importante área de proteção ambiental que o Instituto Chico Mendes de Conservação da Biodiversidade realizou a Operação Pasto Nulos para acabar com o desmatamento ilegal, a criação de gado irregular e o garimpo ilegal. A ação começou no dia 3 de junho e foi marcada por resistência dos invasores, que ameaçaram policiais, destruíram pontes e tentaram furtar o gado apreendido. Ao todo, foram aplicados R$6.500.000 em multas, além de bens retidos, como escavadeiras, trator, motocicletas e motores estacionários. Fiscais também apreenderam ouro ilegal e mercúrio, que é um metal altamente tóxico que contamina água, peixes e seres humanos, e 436 cabeças de gado, que agora terão outro destino, como explica o presidente do ICMBio, Mauro Pires.
14: E esse gado depois foi destinado para programas sociais, né? Para combate à fome, para a merenda escolar, né? De escolas municipais, também para hospitais, é importante dizer.
13: De acordo com Mauro Pires, os criminosos eram reincidentes, já tinham sido multados e foi encontrada uma grande rede de atividades ilegais.
14: Não se trata ali de um pequeno produtor que tinha duas, três vacas de produção leiteira ou para sua família. A gente estava falando de uma rede clandestina de criação de animais em áreas protegidas e prejudicando aqueles produtores que seguem as regras. Aquele produtor que vacina os seus animais, registra os seus animais no órgão sanitário estadual.
13: Além do ICMBio, a Operação Pasto Nulos contou com o apoio da Força Nacional, Polícia Federal, Polícia Militar do Pará e IBAMA. Reportagem Raquel Mariano.
0: O INSS inaugurou hoje a 7ª unidade do Previ Barco, a agência flutuante da Previdência que leva atendimento a comunidades afastadas dos centros urbanos.
4: O novo Previ Barco foi inaugurado em Belém, no Pará, e vai atender municípios do arquipélago do Marajó e do Amapá.
15: Uma nova agência flutuante do INSS foi inaugurada nesta sexta-feira em Belém, no Pará. O Previ Barco Belém 2 vai levar serviços previdenciários e assistenciais a comunidades ribeirinhas, indígenas e quilombolas de difícil acesso no Marajó e no Amapá. Os atendimentos ocorrem de forma direta, sem a necessidade de agendamento prévio. Durante a solenidade, o ministro da Previdência Social, Volney Queiroz, revelou o impacto pessoal que a iniciativa causou em sua gestão.
16: Esse Previ Barco, desde quando nós tivemos o primeiro contato na Previdência Social com a política do Previ Barco, foi uma coisa que me emocionou, chamou minha atenção e fez com que eu quisesse me dedicar a aumentar o número de Previ Barcos e a fortalecer essa política.
15: A presidente do INSS, Ana Cristina Silveira, defende que a nova estrutura flutuante consolida uma previdência social mais inclusiva e acolhedora.
17: O Previ Barco é, acima de tudo, um símbolo. Símbolo do Estado que cada vez abrimos para chegar às pessoas. Símbolo de uma gestão que não espera o cidadão, que vai para ele e garantindo que nenhum brasileiro fique para trás.
15: O modelo operacional destaca-se por ser resolutivo, ou seja, ele permite que o cidadão saia com o resultado do requerimento na hora. O tratorista Isaías Rosário da Silva, de 65 anos, conseguiu a concessão da aposentadoria diretamente no barco e celebrou a agilidade do serviço.
18: Foi feliz porque já estou com a carta já aposentado, vai ajudar bastante. Tem nem palavra, né? E agora foi maravilhoso.
15: Com a chegada do Belém 2, o Ministério da Previdência Social eleva para 7 o número de Previ Barcos em atividade simultânea nos rios da região norte. Reportagem Pedro Sardinha.
0: Das Relações Exteriores confirmou as mortes de uma brasileira e um brasileiro entre as vítimas dos fortes terremotos que atingiram a Venezuela na última quarta-feira.
4: O Itamaraty afirmou em uma rede social que está prestando assistência consular às famílias das vítimas.
0: Hoje, uma missão humanitária do Brasil partiu de Guarulhos, em São Paulo, com destino a Maracay, na Venezuela.
4: Foram enviados cães farejadores e equipamentos especializados para busca e resgate urbano, além de equipes e materiais médicos para cuidado das vítimas.
0: O Brasil enviou nesta sexta-feira ajuda humanitária para a Venezuela. A aeronave KC-390 Millennium da Força Aérea Brasileira decolou de Guarulhos, em São Paulo, com destino a Macaray, na Venezuela. Foram enviados médicos, cães farejadores e equipamentos especializados para apoiar a Venezuela após os terremotos da última terça-feira. São 12 toneladas de material de apoio e uma equipe de busca e resgate urbano, que reúne profissionais da Secretaria Nacional de Promoção e Defesa Civil, de militares do Corpo de Bombeiros de Minas Gerais, São Paulo e do Paraná, além de especialistas da Agência Nacional de Telecomunicações, a Anatel. A missão humanitária brasileira é coordenada pela Agência Brasileira de Cooperação do Ministério das Relações Exteriores. Priscila Machado, para a Voz do Brasil.
19: De acordo com o último balanço divulgado pelo governo da Venezuela, 920 pessoas morreram e mais de 3 mil ficaram feridas.
4: Ainda segundo o governo venezuelano, mais de 4 mil pessoas estão desalojadas e mais de 300 edificações foram afetadas.
19: Agora há pouco, a Força Aérea Brasileira informou que um hospital de campanha da Marinha do Brasil será transportado neste sábado para apoiar a Venezuela após os terremotos registrados na última quarta-feira.
4: A FAB disse que a aeronave KC-390 Millennium vai transportar, além de estrutura do hospital, equipe médica que prestará apoio aos venezuelanos.
19: A decolagem está prevista para as 8 horas da manhã, horário de Brasília, na base aérea do Galeão, no Rio de Janeiro.
4: Um estudo promovido entre pacientes com obesidade grave ou associada a outras comorbidades, como hipertensão, vai medir os impactos de canetas emagrecedoras à base de semaglutida sobre o Sistema Único de Saúde.
19: Anunciado hoje pelo ministro da Saúde, Alexandre Padilha, o estudo vai ser feito ao longo dos próximos 2 anos, com 250 pacientes do Grupo Hospitalar Conceição, do Rio Grande do Sul.
4: O ministro explicou que um dos objetivos é observar as vantagens da aplicação da medicação para o SUS e para os pacientes que, por vezes, não estão aptos à cirurgia bariátrica, por exemplo.
20: Pessoas que estão esperando na fila de cirurgia bariátrica, mas que não têm condições clínicas sequer de fazer a cirurgia. Então, se pacientes que estavam esperando conseguem reunir as condições clínicas para fazer a cirurgia bariátrica, ou mesmo se tem um impacto a ponto de reduzir a necessidade de fazer a cirurgia bariátrica. Como também nós vamos observar pacientes que têm obesidade e comprometimento cardíaco. Então, o que isso tem de impacto nesses pacientes?
19: Padilha destacou também que a adoção das canetas emagrecedoras como protocolo permanente do SUS contra a obesidade e outras doenças depende da produção da medicação no Brasil.
20: Mais da metade da população brasileira tem sobrepeso a partir da pesquisa feita pelo Vigitel do Ministério da Saúde, que faz a vigilância nas capitais do país, e 1/4 da população brasileira que estão obesas. Então, nós estamos falando de dezenas de milhões de pessoas. Toda vez que você fala medicação para larga escala de uso no SUS, você tem que conseguir produzir no Brasil, ou senão você não tem sustentabilidade dessa oferta.
4: A pesquisa será realizada com recursos transferidos ao hospital pela Fundação de Apoio da Universidade Federal do Rio Grande do Sul, provenientes de aporte financeiro da produtora do medicamento.
19: A educação pública brasileira avançou em indicadores importantes.
4: A taxa de reprovação no ensino médio e de abandono escolar caíram em torno de 60% em 3 anos.
19: Por outro lado, aumentou a taxa de aprovação dos estudantes.
4: Resultados do censo escolar, divulgados hoje pelo Ministério da Educação.
19: Contribuíram para o resultado um conjunto de políticas públicas, com destaque para o programa Pé de Meia.
21: Mais estudantes permanecendo na escola, passando de ano e concluindo o ensino médio. É o que mostram os dados do censo escolar divulgados pelo Ministério da Educação nesta sexta-feira. Entre 2022 e 2025, a reprovação no ensino médio caiu 62%. O abandono escolar diminuiu 61%, enquanto a distorção idade-série, indicador que mede o atraso escolar, foi reduzida em 28% em 3 anos. No mesmo período, a taxa de aprovação aumentou 11%. Uma revolução na educação brasileira, avaliou Leonardo Barchini, ministro da Educação.
1: Para todos os indicadores, a gente teve uma melhoria significativa que a gente há muito tempo não via. E pela primeira vez, esses três indicadores estão juntos. Diminuição do abandono, diminuição da repetência e diminuição da distorção. A gente, em história recente do Brasil, nessa revolução que a gente fez nas últimas décadas de botar todo mundo para dentro da escola, a gente não tinha visto que esses fatores concomitantemente melhoraram no país.
21: De acordo com o Ministério da Educação, os resultados refletem um conjunto de políticas voltadas à permanência dos estudantes na escola. Entre elas, o programa Pé de Meia, que oferece incentivo financeiro para que alunos do ensino médio frequentem as aulas, concluam os estudos e participem do Enem. Foi o que destacou o ministro Leonardo Barchini.
1: A retomada dos programas do MEC, dinheiro direto na escola, a melhoria da alimentação escolar, do recurso para alimentação escolar,

0: escolas com internet para uso pedagógico aumentou 43,7%, beneficiando cerca de 24 milhões de alunos. Os resultados são confirmados pela PNAD contínua do IBGE. Em apenas um ano, aumentou o número de jovens de 15 a 17 anos matriculados no ensino médio e caiu a proporção de estudantes fora da escola. Reportagem Pablo Mundim.
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2: Quando obras visuais não são cuidadas, cores se desbotam, traços se perdem e até o mais importante, pode se apagar aquilo que as obras representam para a história.
3: Por décadas, isso ocorreu com o mural de 15 metros que habita o nono andar do edifício sede do Ministério da Educação em Brasília.
2: A obra da artista carioca Gilda Reis, batizada de Educação, é um retrato das desigualdades do país e um lembrete de que o conhecimento é o caminho para a justiça social.
3: Na reportagem especial de Thaís Antônio, você vai saber como a restauração desse mural é também um resgate do direito à memória.
4: Uma obra marcada pela passagem do tempo, mas que passou por meses de restauração para recuperar suas cores, formas e a identidade artística originais. O mural Educação fica no nono andar do edifício sede do MEC em Brasília. Produzido nos anos 60, a convite de Oscar Niemeyer, o mural de 15 metros quadrados integra o projeto original do prédio e retrata desigualdades sociais brasileiras, destacando a educação como instrumento de transformação. A obra é da artista carioca Gilda Reis Neto. A filha de Gilda, Marta Reis, participou da cerimônia de entrega do painel restaurado. Ela não conhecia o painel pessoalmente, mas relembra que ouvia a mãe se queixar do estado em que a obra se encontrava.
5: Ela sonhou em ver esse painel restaurado. Ela passou muitos anos fora do Brasil. Quando ela voltou, ela veio a Brasília e ela disse: alguém tem que fazer alguma coisa, não pode deixar.
4: A restauração do painel contou com a participação de mais de 30 pessoas da Universidade Federal de Pelotas. Um trabalho complexo que envolveu muita pesquisa e inovação, como lembra a professora Karen Caldas, que atuou ativamente durante o processo.
6: Esse é um painel que tem uma simbologia gigantesca. Ele fala de inclusão, ele fala de educação, ele tem tudo a ver também com um projeto de pensar a educação como base.
4: João Ribeiro, servidor do MEC, se impactou em encontrar a obra desgastada quando entrou para o quadro do Ministério há mais de 20 anos. Desde então, acompanhou e defendeu a ideia de ver a restauração acontecer. Agora, ao acompanhar o resultado final, João conta que a emoção falou mais alto.
7: Essa utopia de Brasília, nessas realidades que são mostradas aqui, nessa inclusão, nessa tentativa de inclusão, de construir uma sociedade democrática, essa ideia da democracia que a gente precisa construir diariamente, né?
4: O processo de restauro do mural preserva uma obra que atravessa décadas e ajuda a contar parte da história do Ministério e também de Brasília, como destaca o ministro da Educação, Leonardo Barchini.
8: Essa reinauguração dessa obra de arte é um dia muito marcante, especialmente para mim. E desde o começo vim aqui visitar o nono andar e ficava matutando por que que esse painel estava tão escondido e tão maltratado. Hoje é um dia de muita emoção para nós e para todos aqui que são servidores do MEC, que estão aqui há muito tempo.
4: A reinauguração encerra uma trajetória de abandono dono da obra, que chegou a ficar coberta por tapumes. Em 1992, técnicos do IPHAN redescobriram o mural já deteriorado. Na época, uma tentativa de restauração não avançou e o Ministério optou apenas por proteger o mural com portas de vidro. O processo de restauro começou em 2025 e foi concluído este ano com suas características originais. Reportagem Thaís Antônio.
2: Essas foram as notícias do Governo do Brasil.
3: Uma realização da Secretaria de Comunicação Social da Presidência da República.
2: Com produção da Empresa Brasil de Comunicação.
3: E agora com as notícias do Poder Judiciário e do Congresso Nacional. Boa noite, um bom fim de semana.
2: A gente volta na segunda-feira. Boa noite.
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1: Justiça em Números 2026. Estoque de processos cai e ano de maior demanda da série histórica.
2: STJ determina a criação de plano para a atuação da PM paulista em manifestações públicas.
1: Justiça do Trabalho determina que a empresa recontrate tratorista demitido após voltar de internação psiquiátrica.
2: Boa noite, eu sou o Arthur Filho.
1: E eu sou Walter Lima.
2: O Poder Judiciário encerrou 2025 com 75 milhões e meio de processos em tramitação, segundo dados consolidados do relatório Justiça em Números 2026, apresentados pelo Conselho Nacional de Justiça.
1: O resultado representa redução de 3 milhões e 400 mil processos em relação ao ano anterior e deixa o acervo em patamar inferior ao registrado entre 2020 e 2023, período em que chegou a 84 milhões e 300 mil processos.
2: Os dados evidenciam que a redução do estoque processual ocorreu de um ano de alta demanda. Em 2025, ingressaram 40 milhões e 900 mil processos judiciais, 1 milhão e 400 mil a mais do que em 2024. Esse foi o maior volume de casos novos da série histórica iniciada em 2009.
1: O relatório também traz dados sobre a presença do judiciário no território nacional. Dos 5.571 municípios brasileiros, quase metade são sedes de comarca na Justiça Estadual.
2: STJ determina que o Estado de São Paulo apresente protocolo para a atuação da Polícia Militar em manifestações públicas.
1: O plano deverá ser apresentado em 60 dias corridos após a elaboração de diagnóstico inicial. Fátima Uchoa.
3: Entre as diretrizes do plano está a proibição do uso de armas de fogo fora das hipóteses legais. Caberá ao juízo da execução aprová-lo e acompanhar a implementação. A decisão da primeira turma do STJ atendeu a pedido da Defensoria Pública de São Paulo, que apontou abusos da PM durante manifestações como detenções indevidas, uso excessivo da força, de bombas de efeito moral e balas de borracha sem justificativa. O colegiado concluiu ser legítima a intervenção judicial no caso, pois a omissão do Estado em regulamentar e controlar eventuais excessos da PM e não há protocolo atual com parâmetros de atuação policial em manifestações públicas. O relator foi o ministro Paulo Sérgio Domingues.
2: A empresa deve recontratar tratorista demitido após voltar de internação psiquiátrica.
1: Para a Justiça do Trabalho, a demissão foi discriminatória. Marla Lacerda.
4: O trabalhador foi afastado das atividades por orientação médica, após quadros severos de depressão. 8 dias após retornar ao trabalho, foi dispensado. O reconhecimento de demissão discriminatória foi negado em primeira instância, mas o TRT reconheceu a gravidade da doença e condenou a empresa ao pagamento de R$ 6 mil de indenização e a reintegrar o tratorista. A discussão foi levada ao TST. O colegiado manteve a condenação, porque teria havido preconceito por parte da empresa, o que já é de entendimento do TST sobre casos que envolvam doenças psiquiátricas graves, como é o caso do trabalhador.
2: Estão abertas as inscrições para a 30ª edição do curso para candidatas eleitorais Edição Brasil, voltado à formação de mulheres que vão disputar as eleições gerais de 2026.
1: A ideia é fortalecer a participação feminina na política. Adriana Carrara.
5: O curso será realizado em formato híbrido. Nos dias 8 e 9 de julho, as atividades presenciais acontecem em Brasília. Já a etapa virtual será realizada no dia 17 de julho. Ao todo, serão selecionadas 480 candidatas para a modalidade online e até 100 participantes para a etapa presencial. O curso para candidatas eleitorais é promovido pela Comissão Interamericana de Mulheres da Organização dos Estados Americanos, em parceria com a Escola de Governo da OEA e a Associação Nacional das Defensoras e Defensores Públicos, com apoio do Tribunal Superior Eleitoral e do Governo da França. A abertura do evento será transmitida ao vivo pelo canal da Justiça Eleitoral no YouTube e pela TV Justiça. As inscrições podem ser feitas até o dia 30 de junho por meio de formulário que está disponível no site tse.jus.br.
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2: A você, uma boa noite.
1: Bom fim de semana e até segunda-feira.
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7: Eu sou Paula Groba.
8: E eu sou Ricardo Nakaoka.
7: E estes são os destaques de hoje do Jornal do Senado, que começa agora.
8: Avançam medidas para combater evasão escolar de pais e mães jovens.
7: Projeto sobre atendimento médico em instituições para idosos gera debate no Senado.
8: Senadores manifestam solidariedade às vítimas de terremotos na Venezuela.
7: Boa noite.
8: Boa noite.
7: A evasão escolar provocada pela maternidade, paternidade e parentalidade precoce pode ganhar um novo enfrentamento no país. Avançou no Senado um projeto que estabelece uma série de medidas para garantir a permanência de estudantes na escola nessa situação.
8: Entre as ações previstas está a obrigação de as instituições de ensino oferecerem condições adequadas para o aleitamento materno. O repórter Bruno Lourenço traz os detalhes.
9: O projeto de lei aprovado na Comissão de Direitos Humanos impõe às redes de ensino o dever de criar condições específicas de acolhimento para que a gestação ou a chegada de um filho não signifiquem o fim dos estudos para jovens. A proposta prevê a formação de uma rede de proteção para evitar que mães, pais ou mesmo pessoas próximas responsáveis por crianças pequenas sejam privadas da formação escolar. A relatora, a senadora Ivete da Silveira, do MDB de Santa Catarina, defendeu as medidas.
10: A falta dessa proteção, sabemos bem, cria pessoas que algumas das capacidades mais necessárias para a vida social, entre as quais se contam o aprendizado de padrões éticos, universais e racionais, algo diferente daqueles aprendidos no ambiente familiar, bem como a educação científica necessária como fundamento da qualificação da mão de obra, o que será imprescindível para que o futuro adulto possa adquirir bom padrão de vida.
9: O projeto, que já havia sido aprovado na Comissão de Assuntos Sociais, seguiu para a Comissão de Educação.
7: E o tratamento da hemofilia no Brasil ainda esbarra em desafios importantes, especialmente nas desigualdades de acesso a medicamentos e terapias mais avançadas entre as diferentes regiões do país.
8: Esse foi o tema de uma audiência pública realizada na Comissão de Assuntos Sociais do Senado, que buscou discutir formas de ampliar e qualificar o cuidado oferecido aos pacientes. Repórter Marcela Diniz.
11: O tratamento preventivo básico é oferecido no SUS e recentemente foram incorporados medicamentos mais tecnológicos e menos invasivos para alguns tipos de hemofilia, doença que afeta a coagulação do sangue. O Brasil é referência internacional no tratamento da doença, mas o acesso ainda não é equitativo. Pessoas que vivem longe de capitais ou regiões metropolitanas são as mais prejudicadas, segundo a presidente executiva da Associação Brasileira de Pessoas com Hemofilia, Indianara Galhardo.
12: Chega lá, olha, não tem a dose total do mês, tem a dose da semana e volta para casa e tem que ir toda semana. E geralmente o hemocentro não notifica antes o paciente.
11: A inclusão da hemofilia na Política Nacional de Doenças Raras e a construção de uma linha de cuidados no SUS foram outras reivindicações apresentadas durante a audiência. O senador Flávio Arnes, do PSB do Paraná, se comprometeu a elaborar um documento sistematizando essas demandas.
13: Nós vamos elaborar no Senado, como desdobramento dessa audiência pública, também um documento da linha de cuidados, ciclo da vida. Ciclo da vida é o acompanhamento de políticas públicas e precisamos avançar para coisas novas.
11: O Programa Nacional de Coagulopatias Hereditárias acompanha atualmente 35.852 pacientes. 34% deles têm hemofilia do tipo A, a mais comum, e 6% hemofilia do tipo B.
7: E o projeto que garante atendimento médico em instituições de longa permanência para idosos foi tema de debate na Comissão de Direitos Humanos Humanos do Senado. A proposta, já aprovada pela Câmara dos Deputados, recebeu críticas de todos os participantes da audiência.
8: As preocupações giram em torno da forma como o texto foi construído e dos impactos da medida na rede de cuidados aos idosos. Repórter Márcio Maturana.
14: O projeto foi criticado por todos os debatedores. O texto determina que esses estabelecimentos atuem em conjunto com o Sistema Único de Assistência Social e com o Sistema Único de Saúde. Foram apontados problemas pela representante do governo, Daniela Jenkins, do Ministério do Desenvolvimento e Assistência Social.
15: Caso isso passe, a gente vai ter um resultado absurdo, desastroso, né? E também aumentar a desigualdade. Por quê? Porque se a gente não tem um serviço público, quem depende de serviço público não vai ter acesso. Agora, quem pode pagar, vai ter.
14: A presidente da comissão, Damaris Alves, do Republicanos do Distrito Federal, quer debater mais o assunto.
16: Escrever um texto sem ouvir realmente quem precisava ser ouvido. E eu estou sentindo o peso da minha responsabilidade agora.
14: Depois da Comissão de Direitos Humanos, o texto precisa ser analisado ainda na Comissão de Assuntos Sociais.
7: E está pronto para ser analisado pelo Plenário do Senado um projeto que obriga órgãos públicos de proteção e defesa do consumidor a oferecer atendimento à distância, preferencialmente pela internet. Pelo texto, o poder público fica obrigado a garantir à população acesso a esses serviços para o recebimento e processamento de representações e denúncias.
8: De acordo com a relatora da medida, senadora Damaris Alves, do Republicanos do Distrito Federal, a falta de atendimento digital eficiente dificulta a proteção do consumidor no cenário do comércio eletrônico. A parlamentar ainda pontua que a proposta fortalece a cidadania, amplia a transparência e garante que os direitos do consumidor sejam protegidos na prática.
17: A ausência de canais digitais eficientes de atendimento público compromete a efetividade da proteção do consumidor. É necessária uma solução urgente, pois a cada ano mais e mais brasileiros são afetados e o fluxo de comércio continua a crescer aceleradamente.
7: O plenário do Senado fez um minuto de silêncio em homenagem às vítimas dos terremotos que atingiram a Venezuela. Senadores também manifestaram solidariedade às famílias e defenderam o apoio humanitário do Brasil ao país vizinho.
8: O presidente da Comissão de Relações Exteriores, senador Nelsinho Trade, do PSD de Mato Grosso do Sul, destacou a participação de equipes brasileiras na missão de ajuda e ressaltou a importância do fortalecimento dos corpos de bombeiros para atuação em emergências e resgate.
7: O Capital Moto Week, encontro de motociclistas, música e gastronomia que acontece todos os anos em Brasília, pode passar a fazer parte do calendário turístico oficial do Brasil.
8: Um projeto apresentado no Senado reconhece o evento como de relevante interesse turístico nacional. Repórter Henrique Nascimento.
18: Brasília já é parada obrigatória para motociclistas de várias partes do país durante o Capital Moto Week. O evento reúne motos, shows, gastronomia, camping e programação cultural todos os anos na capital federal. A Vanderleia de Oliveira acompanha de perto essa movimentação e diz que o encontro já virou tradição.
19: É um evento maravilhoso, tem gastronomia, tem como você pagar e montar sua barraca para dormir, tem shows, tem de tudo.
18: Um projeto da senadora Leila Barros, do PDT do Distrito Federal, reconhece o Capital Moto Week como evento de relevante interesse turístico nacional e inclui um encontro no calendário turístico oficial do Brasil. Esse calendário foi criado para divulgar festas e eventos capazes de atrair visitantes e movimentar a economia local. Durante a discussão da proposta que criou o calendário, o então senador Fernando Farias de Alagoas destacou o potencial turístico da medida.
20: São festas e eventos que marcam os diversos calendários municipais e que poderão atrair mais turistas, desenvolvendo inclusive regiões menos conhecidas desse nosso país de dimensões continentais.
18: O projeto que reconhece o Capital Moto Week como evento de relevante interesse turístico nacional ainda vai passar pelas comissões do Senado.
8: Edição de Paula Groba e trabalhos técnicos de João Lira, o Jornal do Senado fica por aqui. Acompanhe agora as notícias do Tribunal de Contas da União e da Câmara dos Deputados. Boa noite.
7: Boa noite e um bom fim de semana.
0: Minuto do TCU.
3: O Tribunal de Contas da União avaliou o programa, agora tem especialistas do Ministério da Saúde. A iniciativa busca ampliar o acesso da população a consultas, exames e cirurgias com especialistas pelo SUS, o Sistema Único de Saúde. O principal ponto analisado foi a estrutura para reduzir a espera por consultas, exames e outros atendimentos. A auditoria apontou que falta integração e eficiência nos sistemas de tecnologia que deveriam gerenciar as filas e os recursos da política. Em 2025, o programa não conseguiu manter o desempenho dos anos anteriores na realização de cirurgias. Uma das razões é a falta de monitoramento, que impede que as informações sejam acompanhadas de forma adequada. O tribunal fez recomendações ao Ministério da Saúde para aprimorar a gestão do programa. Saiba mais em tcu.gov.br.
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22: Comissão aprova infiltração policial em apuração de exploração sexual.
23: Avança projeto que impõe medidas mais rígidas ao acusado reincidente.
22: Deputados estudam manter auxílio alimentação nas férias do trabalhador.
23: Proposta define atendimento para pessoas com deficiência em desastres.
22: Boa noite. Comissão aprova projeto que estabelece protocolo para pessoas com deficiência em casos de desastre ambiental. A repórter Júlia Lopes tem detalhes sobre a proposta.
24: Segundo o Serviço Geológico do Brasil, quase 4 milhões de pessoas vivem atualmente em áreas de risco no país. Dentro desse grupo estão cidadãos com algum tipo de deficiência ou dificuldade de mobilidade, que se encontram entre os mais vulneráveis. Diante desse cenário, a Comissão de Integração Nacional e Desenvolvimento Regional aprovou o projeto que estabelece regras específicas para o atendimento de pessoas com deficiência ou com mobilidade reduzida em situações de emergência. O texto aprovado incorporou as modificações da Comissão de Defesa dos Direitos das Pessoas com Deficiência e define que o Sistema Nacional de Proteção e Defesa Civil será responsável pela coordenação, implementação e monitoramento desses protocolos. O relator da proposta, deputado Thiago De Joaldo, destaca que essas pessoas enfrentam barreiras físicas, comunicacionais e sociais que dificultam a evacuação e o acesso à ajuda e que a adoção desses protocolos é fundamental para garantir mais segurança.
25: A gente sabe da dificuldade que as pessoas com deficiência principalmente têm, né, de participar do processo de evacuação, do processo de resgate, e esse projeto de lei ele busca exatamente trabalhar antecipadamente, né, a política nacional voltada a se prever, inclusive a identificação de mapas, onde é que existem pessoas com deficiências, em lugares de riscos, para que antecipadamente a Defesa Civil possa preparar planos de evacuação específico, que aqueles lugares que poderão servir como local de concentração das pessoas evacuadas e resgatadas tenham acessibilidade, enfim, de uma forma que essas pessoas sofram menos quando essas situações difíceis acontecerem.
24: De acordo com o IBGE, o Brasil tem mais de 14 milhões de pessoas com deficiência, o que representa 7,3% da população com 2 anos ou mais. Esses números reforçam a necessidade de políticas públicas específicas para garantir segurança e atendimento adequado em momentos de emergência. Entre as medidas previstas na proposta estão a identificação e o cadastramento de pessoas com deficiência que vivem em áreas de risco, a inclusão de um capítulo específico nos planos de contingência, a capacitação de agentes para atendimento especializado, além de garantia de acessibilidade em abrigos e centros de assistência. O projeto também prevê a divulgação de informações em formatos acessíveis e a criação de mecanismos de coordenação entre órgãos públicos, a sociedade civil e instituições especializadas. O projeto, que busca melhorar os protocolos de segurança e atendimento das pessoas com deficiência ou com dificuldade de mobilidade no âmbito da Política Nacional de Proteção e Defesa Civil, agora aguarda análise na Comissão de Constituição e Justiça. Da Rádio Câmara de Brasília, Júlia Lopes.
21: Meio Ambiente.
1: Felipe Beccari, do Podemos de São Paulo, apresentou o projeto que institui a Virada Nacional da Castração de Cães e Gatos. A iniciativa prevê a realização anual de mutirões gratuitos de esterilização em todo o país, com prioridade para famílias de baixa renda e animais em situação de rua.
22: Segundo Felipe Beccari, a proposta busca reduzir a superpopulação e o abandono de animais, além de prevenir doenças que podem afetar a saúde pública. O texto também prevê ações de educação para guarda responsável e integração com campanhas de vacinação e proteção animal.
21: Transportes.
1: Comissão aprova projeto que aumenta a segurança de pedestres com deficiência. A repórter Maria Neves tem mais informações sobre o texto.
2: A Comissão de Viação e Transportes da Câmara aprovou o projeto do deputado Murilo Galdino, do Republicanos da Paraíba, que visa aumentar a proteção da pessoa com deficiência ou com mobilidade reduzida no trânsito. A proposta prevê expressamente que condutores de qualquer tipo de veículo serão sempre responsáveis pela segurança dos pedestres, especialmente das pessoas com problemas de locomoção. Como ressalta o relator, deputado Alexandre Guimarães, do MDB do Tocantins, o Código de Trânsito já determina que os motoristas são responsáveis pela segurança dos pedestres, mas não faz menção específica à proteção das pessoas com deficiência.
4: O projeto visa alterar o artigo 29 do Código de Trânsito Brasileiro, que é um artigo que visa a proteção dos carros maiores para os menores, dos menores para os ciclistas e motocicletas, dos ciclistas e motocicletas todos para os pedestres. Traz uma condição declaratória de proteção ainda maior para as pessoas com vulnerabilidade e deficiência no trânsito. Então essas pessoas com capacidade reduzida e deficiência são inseridas agora no corpo desse texto.
2: Alexandre Guimarães ressalta que o Brasil já conta com normas que reforçam a proteção das pessoas com deficiência no trânsito, como a Lei Brasileira de Inclusão. O deputado sublinha que essa legislação impõe ao poder público e aos particulares o dever de garantir a acessibilidade e segurança no uso das vias públicas e dos serviços de mobilidade urbana. No entanto, na opinião do deputado, ainda assim, as mudanças na lei são fundamentais por dar ênfase ainda maior à responsabilidade dos motoristas. Segundo ele, sem isso, a proteção dos pedestres com deficiência ou mobilidade reduzida permaneceria prejudicada. A proposta que reforça a proteção de pessoas com deficiência ou mobilidade reduzida no trânsito ainda será analisada pela Comissão de Constituição e Justiça. Da Rádio Câmara de Brasília, Maria Neves.
21: Direitos Humanos.
22: Comissão aprova infiltração policial para investigar exploração sexual de crianças e adolescentes. A repórter Mônica Tati explica a questão.
5: Projeto aprovado pela Comissão de Segurança Pública e Combate ao Crime Organizado da Câmara dos Deputados prevê medidas de reforço contra o tráfico, a prostituição e a exploração sexual de crianças e adolescentes. O texto reconhece essas práticas como atividades típicas de organizações criminosas e permite a adoção de instrumentos legais, como a infiltração de agentes policiais. Segundo o autor do projeto, o deputado delegado Paulo Bilinski, do PL de São Paulo, a infiltração já está prevista na Lei das Organizações Criminosas, mas é preciso prever uma nova legislação no caso específico de crimes sexuais contra crianças e adolescentes. Paulo Bilinski ressalta que muitos aliciadores e intermediadores operam por meio de redes sociais, fóruns fechados e plataformas de comunicação criptografadas, de difícil acesso para investigação.
6: A característica do crime de pedofilia, de tráfico de crianças, a principal característica é que são ambientes extremamente fechados. Como você investiga um lugar da onde não sai informação? A única forma de investigar é com a infiltração. O Brasil tem uma dificuldade de fazer infiltração policial porque é um ambiente sem a prática e sem o costume. É um método de produção de prova que existe no Brasil, na legislação, faz tempo, mas não é empregado dessa forma, com essa facilidade.
5: O texto também amplia as medidas de proteção aos agentes infiltrados e aos seus familiares, como escolta, alteração de identidade, mudança de domicílio e eventual inclusão em programas especiais. A proposta busca ainda aprimorar a cooperação internacional, facilitando o intercâmbio de informações e operações com outros países. O projeto, que reforça o enfrentamento ao tráfico e à exploração sexual infanto-juvenil, será analisado pelas comissões de Previdência, Assistência Social, Infância, Adolescência e Família e de Constituição e Justiça e de Cidadania. Depois seguirá para a votação no plenário da Câmara. Da Rádio Câmara de Brasília, Mônica Tati.
21: Saúde.
1: Josivaldo JP, do União do Maranhão, defende a aprovação de projeto que cria uma política nacional de apoio a crianças e adolescentes neurodivergentes. Autor da proposta, ele explica que o objetivo é ampliar o acesso a diagnóstico, terapias e apoio escolar, com prioridade para famílias em vulnerabilidade.
22: Josivaldo JP também aponta que o projeto prevê a criação de um fundo nacional para financiamento de centros de atendimento, serviços itinerantes e formação de profissionais especializados. De acordo com o congressista, a maior parte dos recursos será destinada a famílias inscritas no CadÚnico.
21: Segurança Pública.
1: Proposta em debate na Câmara impõe medidas mais rígidas para acusados que cometam novos crimes. Saiba mais na reportagem de José Carlos Oliveira.
9: A Câmara dos Deputados analisa a proposta que altera o Código de Processo Penal para impor regras mais duras para criminosos reincidentes. O texto do deputado Domingos Sávio, do PL de Minas Gerais, permite à Justiça decretar a prisão preventiva de acusado preso novamente em flagrante após ter sido liberado em uma primeira audiência de custódia. Domingos Sávio argumenta que a medida vai prevenir a repetição de crimes cometidos por pessoas que já possuem histórico criminal e processos pendentes.
10: Prendeu uma vez, teve audiência de custódia, você tem o direito de ficar livre para responder em liberdade, mas foi preso pela segunda vez, houve uma reincidência, ele fica preso preventivamente enquanto tramita o seu julgamento para decidir qual é a pena. Ou seja, acaba com esse prende e solta. Isso está desmoralizando a polícia e incentivando o crime. Portanto, o meu projeto de lei que irá contribuir nessa guerra contra o crime.
9: A proposta foi aprovada na Comissão de Segurança Pública, inclusive com novas regras para facilitar a ação policial nas prisões em flagrante. Uma das alterações valida o flagrante baseado em denúncia anônima ou fundada suspeita, desde que haja descrição detalhada das circunstâncias objetivas que levaram à ação policial. O texto aguarda a análise da Comissão de Constituição e Justiça, onde já recebeu o apoio da relatora. A aprovação definitiva na Câmara depende da apreciação do plenário. Da Rádio Câmara de Brasília, José Carlos Oliveira.
21: Comissões.
22: Relatório de comissão externa sobre feminicídios no Rio Grande do Sul, aprovado neste primeiro semestre, propõe diversas medidas para combater o problema. A repórter Daniele Lessa nos conta as medidas sugeridas.
11: O feriado de Páscoa do ano de 2025, com 12 assassinatos de mulheres, foi o motivo de criação da comissão externa sobre feminicídios no Rio Grande do Sul, que após realizar 43 reuniões e ouvir mais de 300 pessoas, aprovou seu relatório final, com um diagnóstico da violência e com 95 propostas para o Estado e para uma política nacional de enfrentamento. A coordenadora da comissão, deputada Fernanda Melchiona, do PSOL Gaúcho, disse que o trabalho continua, agora levando as propostas a diferentes órgãos e cobrando medidas efetivas.
12: E a ideia não é um relatório final da comissão, é um relatório parcial para que a gente possa, até o ano de 2026, final do ano, a nossa comissão tem até janeiro de 2027, cobrar o que está sendo feito.
11: Entre as propostas estão o aumento da estrutura de atendimento à mulher, especialmente em pequenas cidades rurais, Gerais e no Litoral Norte, que não conta com nenhuma delegacia da mulher, ampliar o alcance de ações que funcionam, como colocar tornozeleiras eletrônicas em agressores, garantir o aumento de recursos federais para o combate ao feminicídio nos estados, por meio de aprovação de projeto de lei, e também ações de educação e comunicação que possam alterar a cultura de violência.
13: Que esclareça, que enfrente, não apenas que anuncie tantos feminicídios. Não basta para nós apenas a contabilidade macabra e perversa. Nós queremos que se fale da vida dessa mulher, que se humanize, que se diga que ela era mãe, que se diga que ela era filha.
11: Em 2025, no Rio Grande do Sul, foram 80 feminicídios consumados e 264 tentativas. Da Rádio Câmara de Brasília, Daniele Lessa.
0: Justiça.
1: A Comissão de Relações Exteriores aprovou o projeto que restringe a prisão preventiva de policiais investigados por ações em serviço. A reportagem é de Luiz Cláudio Canuto.
14: A Comissão de Relações Exteriores e de Defesa Nacional da Câmara aprovou o projeto que restringe a prisão preventiva e medidas cautelares contra agentes de segurança investigados por atos praticados durante o serviço. O texto altera o Código de Processo Penal. Segundo o projeto, juízes só poderão determinar prisão preventiva ou medidas cautelares daqueles profissionais se houver demonstração inequívoca de que a conduta não ocorreu em legítima defesa ou no estrito cumprimento do dever legal. O autor da proposta, deputado Coronel Assis,

0: afirmou que o objetivo é proteger quem atua em situações de alto risco. O relator, deputado General Girão, do PL do Rio Grande do Norte, recomendou a aprovação do texto. Na avaliação dele, a proposta não afrouxa o controle penal, mas exige uma motivação mais robusta para que não haja a prisão do policial.
1: Esse poder de polícia nunca foi tão desmoralizado no nosso país. Nós precisamos tratar com rigor a criminalidade. E é claro, e precisamos dar respaldo aos nossos policiais que combatem a criminalidade para que eles não sejam perseguidos. O que se vivencia hoje no Brasil é isso. Muitas decisões são tomadas derrumpante por magistrados, condenando policiais, às vezes até mesmo dentro da própria corporação, tirando da rua, proibindo promoções policiais. Policiais que foram envolvidos em algum tipo de atuação de enfrentamento ao crime, já considerados no carimbo na testa como sendo culpados. Não, não é assim que deve se tratar o policial. A gente tem que dar respaldo para que ele possa ter, sim, a autoridade de defender a sociedade.
0: A regra valeria para policiais, militares, policiais penais e, por sugestão do relator, também para os integrantes de polícias legislativas. Segundo o texto, para decretar a prisão, a autoridade judicial deve comprovar que o ato do agente não se enquadra em duas situações específicas: excludente de ilicitude prevista no Código Penal, como legítima defesa, e estrito cumprimento do dever legal. E também contexto de risco iminente ou ameaça grave à ordem pública ou à integridade física, inclusive de outra pessoa, em que o uso da força tenha sido necessário e proporcional. O projeto que restringe a prisão preventiva de agentes de segurança em serviço está na Comissão de Segurança Pública e Combate ao Crime Organizado. Em seguida, vai à Comissão de Constituição e Justiça antes de seguir para o plenário. Da Rádio Câmara de Brasília, Luiz Cláudio Canuto.
2: Trabalho. Câmara debate proposta que garante a manutenção do auxílio alimentação durante as férias. O texto já está sendo analisado pelas comissões, como informa a repórter Sofia Peçanha.
3: A legislação trabalhista considera que o auxílio alimentação não integra a remuneração do empregado. E com isso, muitas empresas descontam o valor do vale quando o trabalhador sai de férias ou de licença, por exemplo. Esse entendimento, no entanto, pode mudar se avançar na Câmara dos Deputados o projeto sobre o assunto. O autor da proposta, o deputado Acácio Favacho, do MDB do Amapá, entende que quando a empresa concede o auxílio alimentação, o empregado passa a contar com o valor no orçamento, não sendo justo reduzi-lo em situações justificadas de ausência, como férias, uso de banco de horas, motivo de doença comprovada, acidente de trabalho, licença maternidade e licença paternidade. O projeto

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1: 20:36.
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